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1: E assim, com o espírito do rodeio e a emoção em alta, vamos encerrando mais uma edição do Brasil Rodeio. Obrigado pela companhia e até a próxima montaria. Que a força do rodeio esteja com vocês. Nos encontramos na próxima edição, sempre aqui, na Oeste Capital, com o melhor do rodeio nacional. Programa Brasil.

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1: Olá, boa noite.
2: Boa noite para você que nos acompanha em todo o país.
1: Sexta-feira, 26 de junho de 2026.
2: Vamos ao destaque do dia: desenvolvimento da indústria naval brasileira.
1: Presidente Lula visita construções de barcos de apoio marítimo da Petrobras em Itajaí, Santa Catarina.
2: Eles fazem parte do programa Mar Aberto, de renovação e ampliação da frota do sistema Petrobras.
1: Mais de 2 mil profissionais estão envolvidos na construção de 16 embarcações e presidente destaca a geração de empregos na indústria naval.
3: Por que não compra da China? Porque a China não paga salário do povo brasileiro.
2: E ainda, desemprego no menor patamar desde 2012.
1: Dados do IBGE apontam que taxa de desocupação ficou em 5,6% no trimestre encerrado em maio. Luana Karen.
4: Outro destaque foi a queda na taxa de subutilização, que atingiu 13,3%, o menor nível da série histórica.
2: E queda também na evasão escolar.
1: Censo da Educação mostra que abandono da escola diminuiu 61% entre 2022 e 2025.
2: Índice de reprovação no ensino médio também caiu 65% no período. Pablo Mundim.
5: De acordo com o Ministério da Educação, os resultados refletem um conjunto de políticas voltadas à permanência dos estudantes na escola, entre elas o programa Pé de Meia.
1: Hoje, na apresentação da Voz do Brasil, Mariana Jungmann e Luciano Seixas.
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1: O presidente Lula acompanhou hoje o andamento da construção de 16 barcos da Petrobras em Itajaí, Santa Catarina.
2: O programa Mar Aberto prevê a renovação da frota da companhia, com previsão de entregar 98 embarcações nos próximos 7 anos.
1: Lula também participou do lançamento ao mar de uma fragata da Marinha, a primeira de 4 unidades que estão sendo construídas para aprimorar a defesa marítima do país.
6: O presidente Lula visitou as construções de barcos de apoio marítimo da Petrobras em Itajaí, Santa Catarina. Mais de 2 mil profissionais estão envolvidos nas obras de 16 embarcações. A iniciativa faz parte do programa Mar Aberto, de renovação e ampliação da frota do sistema Petrobras. Com previsão de entrega para julho, uma das embarcações em construção no estaleiro Detroit, em Itajaí, é a Starnav Electra, de transporte de suprimentos. O barco conta com sistemas de geração e distribuição de energia, além de novas tecnologias de pintura e de sistemas anti-incrustação, contribuindo para menor consumo de combustível e menor nível de emissões de poluição. Segundo a presidente da Petrobras, Magda Chambriá, os empreendimentos se alinham com a política verde da empresa.
7: Esses barcos têm tecnologia atual embarcada, respeitam o nosso Acordo de Paris, respeitam as nossas intenções de sustentabilidade, apoio ao meio ambiente.
6: O presidente Lula destacou o fortalecimento da indústria naval brasileira.
3: A coisa custa 10 milhões mais barato. Por que não compra da China? Porque a China não paga salário do povo brasileiro. Mas quando você compra de lá, você não desenvolve a indústria nacional. Quando você compra de lá, você não desenvolve tecnologia aqui. Quando você compra de lá, você não gera emprego aqui.
6: O programa Mar Aberto prevê a construção de 96 embarcações até 2032, com investimentos estimados de R$ 32 bilhões na indústria naval brasileira. Mais cedo, o presidente Lula participou em Itajaí da cerimônia de lançamento ao mar da fragata Cunha Moreira. Com 107 metros de comprimento, convés de voo e hangar para helicópteros, a fragata conta ainda com radares, sistemas de armas avançados e sensores integrados. Nesse projeto, o governo do Brasil está construindo 4 navios de guerra, com investimentos de quase 14 bilhões de reais do Programa de Aceleração do Crescimento, o Novo PAC. Reportagem Graziele Bezerra.
2: A taxa de desocupação entre março e maio desse ano foi de 5,6%, menor patamar da série histórica.
1: E o rendimento médio do brasileiro aumentou.
2: Dados mostrados pela PNAD Contínua, divulgada hoje pelo IBGE.
8: O número de brasileiros procurando por uma oportunidade de trabalho retornou ao menor patamar da série histórica, iniciada em 2012. A taxa de desocupação no trimestre encerrado em maio foi de 5,6%, O índice ficou estável na comparação com o trimestre anterior e teve queda de 0,6 pontos percentuais em relação ao mesmo período do ano passado. Outro destaque da Pesquisa Nacional por Amostra de Domicílios Contínua foi a queda na taxa de subutilização, que atingiu 13,3%, o menor nível da série histórica, como explica o analista do IBGE, William Kratochwil.
9: Mais importante é quando observamos a subutilização do mercado de trabalho, ou seja, aqueles que trabalhavam menos horas do que gostariam, aqueles que estavam desalentados, aqueles que estavam fora do mercado de trabalho, mas estão potencialmente ligados a ele, que apresentaram reduções nos seus contingentes, e isso diminuiu a taxa de subutilização do mercado de trabalho, o que é um fator importante, mostrando que o mercado ele continua absorvendo a mão de obra que não estava sendo utilizada.
8: No caso dos empregados com carteira de trabalho assinada, o índice se manteve estável, com quase 40 milhões de pessoas formalizadas. No começo do ano, a gerente Fabiana Barros foi contratada em uma loja no centro de Brasília. Para ela, o cargo com carteira assinada representa tranquilidade.
10: Eu acredito que a vantagem ela é muito boa, porque além de ter os benefícios que a própria empresa fornece, que é o 13º, as férias, então assim, é muito bom.
8: O rendimento médio do brasileiro também subiu, como explica o subsecretário de Política Macroeconômica do Ministério da Fazenda, Rafael Ramires Leão.
11: O rendimento médio real dos trabalhadores no trimestre foi de R$ 3.726, uma alta de 4% em relação ao mesmo período do ano anterior. E na comparação com 2022, esse rendimento está 20% mais alto, um avanço que mostra que a queda no desemprego veio acompanhada de ganho real no bolso do trabalhador.
8: A taxa de ocupação medida pelo IBGE leva em conta empregados com ou sem carteira assinada, funcionários públicos, trabalhadores domésticos e trabalhadores que atuam por conta própria. O número de brasileiros ocupados chegou a 102 milhões e 700 mil, uma alta de 0,5% em relação ao trimestre anterior, o que representa 558 mil pessoas a mais incluídas no mercado de trabalho. Reportagem Luana Karen.
1: O governo do Brasil trabalha para tentar atualizar o teto dos microempreendedores individuais.
2: Durante participação no programa Bom Dia Ministro, produzido pela empresa Brasil de Comunicação, o ministro do Planejamento e Orçamento, Bruno Moretti, explicou que um projeto de lei será enviado ao Congresso e prevê atualização entre 2027 e 2028.
12: A gente está trabalhando aqui com a perspectiva de atualizar esse teto para um patamar aí entre 130 e 140 mil, que é mais ou menos a reposição da inflação. Isso é absorvível desde que isso seja feito de maneira escalonada, entre 2027 e 2028. Fazendo isso de forma escalonada, a gente consegue absorver nas contas públicas, a gente consegue inclusive cumprir todo o nosso regramento orçamentário e fiscal.
1: Criação de gado irregular, garimpo ilegal e desmatamento em área de conservação.
2: Todos esses crimes foram desarticulados em uma operação do ICMBio no estado do Pará, que terminou essa semana.
1: Durante a ação de fiscalização, o órgão encontrou fortes indícios de criação clandestina de gado dentro da Estação Ecológica da Terra do Meio.
13: Uma área de proteção ambiental que abriga diversas plantas e animais, como o macaco-aranha da testa branca, que está em perigo de extinção. Essa é a Estação Ecológica Terra do Meio, localizada entre os rios Xingu e Iriri, no Pará. Foi nessa importante área de proteção ambiental que o Instituto Chico Mendes de Conservação da Biodiversidade realizou a Operação Pasto Nulos para acabar com o desmatamento ilegal, a criação de gado irregular e o garimpo ilegal. A ação começou no dia 3 de junho e foi marcada por resistência dos invasores, que ameaçaram policiais, destruíram pontes e tentaram furtar o gado apreendido. Ao todo, foram aplicados R$ 6.500.000 em multas, além de bens retidos, como escavadeiras, trator, motocicletas e motores estacionários. Fiscais também apreenderam ouro ilegal e mercúrio, que é um metal altamente tóxico que contamina água, peixes e seres humanos, e 436 cabeças de gado, que agora terão outro destino, como explica o presidente do ICMBio, Mauro Pires.
14: E esse gado depois foi destinado para programas sociais, né? Para combate à fome, para a merenda escolar, né? De escolas municipais, também para hospitais, é importante dizer.
13: De acordo com Mauro Pires, os criminosos eram reincidentes, já tinham sido multados e foi encontrada uma grande rede de atividades ilegais.
14: Não se trata ali de um pequeno produtor que tinha duas, três vacas de produção leiteira ou para sua família. A gente estava falando de uma rede clandestina de criação de animais em áreas protegidas e prejudicando aqueles produtores que seguem as regras. Aquele produtor que vacina os seus animais, registra os seus animais no órgão sanitário estadual.
13: Além do ICMBio, a Operação Pasto Nulos contou com o apoio da Força Nacional, Polícia Federal, Polícia Militar do Pará e IBAMA. Reportagem Raquel Mariano.
2: O INSS inaugurou hoje a 7ª unidade do PrevBarco, a agência flutuante da Previdência que leva atendimento a comunidades afastadas dos centros urbanos.
1: O novo PrevBarco foi inaugurado em Belém, no Pará, e vai atender municípios do arquipélago do Marajó e do Amapá.
15: Uma nova agência flutuante do INSS foi inaugurada nesta sexta-feira em Belém, no Pará. O PrevBarco Belém 2 vai levar serviços previdenciários e assistenciais a comunidades ribeirinhas, indígenas e quilombolas de difícil acesso no Marajó e no Amapá. Os atendimentos ocorrem de forma direta, sem a necessidade de agendamento prévio. Durante a solenidade, o ministro da Previdência Social, Volney Queiroz, revelou o impacto pessoal que a iniciativa causou em sua gestão.
16: Esse PrevBarco, desde quando nós tivemos o primeiro contato na Previdência Social com a política do PrevBarco, foi uma coisa que me emocionou, chamou minha atenção e fez com que eu quisesse me dedicar a aumentar o número de PrevBarcos e a fortalecer essa política.
15: A presidente do INSS, Ana Cristina Silveira, defende que a nova estrutura flutuante consolida uma previdência social mais inclusiva e acolhedora.
17: O PrevBarco é, acima de tudo, um símbolo. Símbolo do Estado que através da vivemos para chegar às pessoas. Símbolo de uma gestão que não espera cidadão. Que vai para ele, e garantindo que nenhum brasileiro fique para trás.
15: O modelo operacional destaca-se por ser resolutivo, ou seja, ele permite que o cidadão saia com o resultado do requerimento na hora. O tratorista Isaías Rosário da Silva, de 65 anos, conseguiu a concessão da aposentadoria diretamente no barco e celebrou a agilidade do serviço.
18: Foi feliz, porque já estou com a carta já aposentado, vai ajudar bastante. Tem nem palavra, né? E agora foi maravilhoso.
15: Com a chegada do Belém 2, o Ministério da Previdência Social eleva para 7 o número de PrevBarcos em atividade simultânea nos rios da região norte. Reportagem Pedro Sardinha.
2: O Ministério das Relações Exteriores confirmou as mortes de uma brasileira e um brasileiro entre as vítimas dos fortes terremotos que atingiram a Venezuela na última quarta-feira.
1: O Itamaraty afirmou em uma rede social que está prestando assistência consular às famílias das vítimas.
2: Hoje, uma missão humanitária do Brasil partiu de Guarulhos, em São Paulo, com destino a Maracay, na Venezuela.
1: Foram enviados cães farejadores e equipamentos especializados para busca e resgate urbano, além de equipes e materiais médicos para cuidado das vítimas.
19: O Brasil enviou nesta sexta-feira ajuda humanitária para a Venezuela. A aeronave KC-390 Millennium da Força Aérea Brasileira decolou de Guarulhos, em São Paulo, com destino a Macaray, na Venezuela. Foram enviados médicos, cães farejadores e equipamentos especializados para apoiar a Venezuela após os terremotos da última terça-feira. São 12 toneladas de material de apoio e uma equipe de busca e resgate urbano, que reúne profissionais da Secretaria Nacional de Promoção e Defesa Civil, de militares do Corpo de Bombeiros de Minas Gerais, São Paulo e do Paraná, além de especialistas da Agência Nacional de Telecomunicações, a Anatel. A missão humanitária brasileira é coordenada pela Agência Brasileira de Cooperação do Ministério das Relações Exteriores. Priscila Machado, para a Voz do Brasil.
2: De acordo com o último balanço divulgado pelo governo da Venezuela, 920 pessoas morreram e mais de 3 mil ficaram feridas.
1: Ainda segundo o governo venezuelano, mais de 4 mil pessoas estão desalojadas e mais de 300 edificações foram afetadas.
2: Agora há pouco, a Força Aérea Brasileira informou que um hospital de campanha da Marinha do Brasil será transportado neste sábado para apoiar a Venezuela após os terremotos registrados na última quarta-feira.
1: A FAB disse que a aeronave KC-390 Millennium vai transportar, além de estrutura do hospital, equipe médica que prestará apoio aos venezuelanos.
2: A decolagem está prevista para as 8 horas da manhã, horário de Brasília, na base aérea do Galeão, no Rio de Janeiro.
1: Um estudo promovido entre pacientes com obesidade grave ou associada a outras comorbidades, como hipertensão, vai medir os impactos de canetas emagrecedoras à base de semaglutida sobre o Sistema Único de Saúde.
2: Anunciado hoje pelo ministro da Saúde, Alexandre Padilha, o estudo vai ser feito ao longo dos próximos 2 anos, com 250 pacientes do Grupo Hospitalar Conceição, do Rio Grande do Sul.
1: O ministro explicou que um dos objetivos é observar as vantagens da aplicação da medicação para o SUS e para os pacientes que, por vezes, não estão aptos à cirurgia bariátrica, por exemplo.
20: Pessoas que estão esperando na fila de cirurgia bariátrica, mas que não têm condições clínicas sequer de fazer a cirurgia. Então, se pacientes que estavam esperando conseguem reunir as condições clínicas para fazer a cirurgia bariátrica, ou mesmo se tem um impacto a ponto de reduzir a necessidade de fazer a cirurgia bariátrica. Como também nós vamos observar pacientes que têm obesidade e comprometimento cardíaco. Então, o que isso tem de impacto nesses pacientes?
2: Padilha destacou também que a adoção das canetas emagrecedoras como protocolo permanente do SUS contra a obesidade e outras doenças depende da produção da medicação no Brasil.
20: Mais da metade da população brasileira tem sobrepeso a partir da pesquisa feita pelo Vigitel do Ministério da Saúde, que faz a vigilância nas capitais do país, e um quarto da população brasileira que estão obesas. Então, nós estamos falando de dezenas de milhões de pessoas. Toda vez que você fala na medicação para larga escala de uso no SUS, você tem que conseguir produzir no Brasil, ou senão você não tem sustentabilidade dessa oferta.
1: A pesquisa será realizada com recursos transferidos ao hospital pela Fundação de Apoio da Universidade Federal do Rio Grande do Sul, provenientes de aporte financeiro da produtora do medicamento.
2: A educação pública brasileira avançou em indicadores importantes.
1: A taxa de reprovação no ensino médio e de abandono escolar caíram em torno de 60% em 3 anos.
2: Por outro lado, aumentou a taxa de aprovação dos estudantes.
1: Resultados do censo escolar divulgados hoje pelo Ministério da Educação
2: contribuíram para o resultado um conjunto de políticas públicas, com destaque para o programa Pé de Meia.
21: Mais estudantes permanecendo na escola, passando de ano e concluindo o ensino médio. É o que mostram os dados do censo escolar divulgados pelo Ministério da Educação nesta sexta-feira. Entre 2022 e 2025, a reprovação no ensino médio caiu 62%. O abandono escolar diminuiu 61%, enquanto a distorção idade-série, indicador que mede o atraso escolar, foi reduzida em 28% em 3 anos. No mesmo período, a taxa de aprovação aumentou 11%. Uma revolução na educação brasileira, avaliou Leonardo Barchini, ministro da Educação.
22: Para todos os indicadores, a gente teve uma melhoria significativa que a gente há muito tempo não via. E pela primeira vez, esses três indicadores estão juntos. Diminuição do abandono, diminuição da repetência e diminuição da distorção. A gente, em história recente do Brasil, nessa revolução que a gente fez nas últimas décadas de botar todo mundo para dentro da escola, a gente não tinha visto que esses fatores concomitantemente melhoraram no país.
21: De acordo com o Ministério da Educação, os resultados refletem um conjunto de políticas voltadas à permanência dos estudantes na escola. Entre elas, o programa Pé de Meia, que oferece incentivo financeiro para que alunos do ensino médio frequentem as aulas, concluam os estudos e participem do Enem. Foi o que destacou o ministro Leonardo Barchini.
22: A retomada dos programas do MEC, dinheiro direto na escola, a melhoria da alimentação escolar, do recurso para alimentação escolar, para o transporte escolar, tudo isso contribui para um conjunto de melhorias que nós vislumbramos nos últimos 4 anos. Mas eu poderia dizer que o Pé de Meia é o carro-chefe dessa política toda de melhoria que foi implementada desde 2023.
21: O censo também aponta avanços em outras áreas da educação. As inscrições de concluintes da rede pública no Enem cresceram 46% entre 2022 e 2025.
22: A educação em tempo integral passou de 15% para 25,8% das matrículas, atendendo quase 9 milhões de estudantes. E o número de escolas com internet para uso pedagógico aumentou 43,7%, beneficiando cerca de 24 milhões de alunos. Os resultados são confirmados pela PNAD contínua do IBGE. Em apenas um ano, aumentou o número de jovens de 15 a 17 anos matriculados no ensino médio e caiu a proporção de estudantes fora da escola. Reportagem Pablo Mundim.
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1: Quando obras visuais não são cuidadas, cores se desbotam, traços se perdem e até o mais importante, pode se apagar aquilo que as obras representam para a história.
2: Por décadas, isso ocorreu com o mural de 15 metros que habita o nono andar do edifício sede do Ministério da Educação em Brasília.
1: A obra da artista carioca Gilda Reis, batizada de Educação, é um retrato das desigualdades do país e um lembrete de que o conhecimento é o caminho para a justiça social.
2: Na reportagem especial de Thaís Antônio, você vai saber como a restauração desse mural é também um resgate do direito à memória.
4: Uma obra marcada pela passagem do tempo, mas que passou por meses de restauração para recuperar suas cores, formas e a identidade artística originais. O mural Educação fica no nono andar do edifício sede do MEC em Brasília. Produzido nos anos 60, a convite de Oscar Niemeyer, o mural de 15 metros quadrados integra o projeto original do prédio e retrata desigualdades sociais brasileiras, destacando a educação como instrumento de transformação. A obra é da artista carioca Gilda Reis Neto. A filha de Gilda, Marta Reis, participou da cerimônia de entrega do painel restaurado. Ela não conhecia o painel pessoalmente, mas relembra que ouvia a mãe se queixar do estado em que a obra se encontrava.
5: Ela sonhou em ver esse painel restaurado. Ela passou muitos anos fora do Brasil. Quando ela voltou, ela veio a Brasília e ela disse: alguém tem que fazer alguma coisa, não pode deixar.
4: A restauração do painel contou com a participação de mais de 30 pessoas da Universidade Federal de Pelotas. Um trabalho complexo que envolveu muita pesquisa e inovação, como lembra a professora Karen Caldas, que atuou ativamente durante o processo.
23: Esse é um painel que tem uma simbologia gigantesca. Ele fala de inclusão, ele fala de educação, ele tem tudo a ver também com um projeto de pensar a educação como base.
4: João Ribeiro, servidor do MEC, se impactou em encontrar a obra desgastada quando entrou para o quadro do Ministério há mais de 20 anos. Desde então, acompanhou e defendeu a ideia de ver a restauração acontecer. Agora, ao acompanhar o resultado final, João conta que a emoção falou mais alto.
24: Essa utopia de Brasília, essas realidades que são mostradas aqui, nessa inclusão, nessa tentativa de inclusão, de construir uma sociedade democrática, essa ideia da democracia que a gente precisa construir diariamente, né?
4: O processo de restauro do mural preserva uma obra que atravessa décadas e ajuda a contar parte da história do Ministério e também de Brasília, como destaca o ministro da Educação, Leonardo Barchini.
25: Essa reinauguração dessa obra de arte é um dia muito marcante, especialmente para mim. E desde o começo vim aqui visitar o nono andar e ficava matutando por que que esse painel estava tão escondido e tão maltratado. Hoje é um dia de muita emoção para nós e para todos aqui que são servidores do MEC, que estão aqui há muito tempo.
4: A reinauguração encerra uma trajetória de abandono da obra que chegou a ficar coberta por tapumes. Em 1992, técnicos do IPHAN redescobriram o mural já deteriorado. Na época, uma tentativa de restauração não avançou e o Ministério optou apenas por proteger o mural com portas de vidro. O processo de restauro começou em 2025 e foi concluído este ano com suas características originais. Reportagem Thaís Antônio.
1: E essas foram as notícias do Governo do Brasil.
2: Uma realização da Secretaria de Comunicação Social da Presidência da República.
1: Com produção da Empresa Brasil de Comunicação.
2: E agora com as notícias do Poder Judiciário e do Congresso Nacional. Boa noite, um bom fim de semana.
1: A gente volta na segunda-feira. Boa noite.
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7: Justiça em números 2026. Estoque de processos cai e ano de maior demanda da série histórica.
9: STJ determina a criação de plano para atuação da PM paulista em manifestações públicas.
7: Justiça do Trabalho determina que a empresa recontrate tratorista demitido após voltar de internação psiquiátrica.
9: Boa noite, eu sou o Arthur Filho.
7: E eu sou Walter Lima.
9: O Poder Judiciário encerrou 2025 com 75 milhões e meio de processos em tramitação, segundo dados consolidados do relatório Justiça em Números 2026, apresentados pelo Conselho Nacional de Justiça.
7: O resultado representa redução de 3 milhões e 400 mil processos em relação ao ano anterior e deixa o acervo em patamar inferior ao registrado entre 2020 e 2023, período em que chegou a 84 milhões e 300 mil processos.
9: Os dados evidenciam que a redução do estoque processual ocorreu de um ano de alta demanda. Em 2025, ingressaram 40 milhões e 900 mil processos judiciais, 1 milhão e 400 mil a mais do que em 2024. Esse foi o maior volume de casos novos da série histórica iniciada em 2009.
7: O relatório também traz dados sobre a presença do judiciário no território nacional. Dos 5.571 municípios brasileiros, quase metade são sedes de comarca na Justiça Estadual.
9: STJ determina que o Estado de São Paulo apresente protocolo para a atuação da Polícia Militar em manifestações públicas.
7: O plano deverá ser apresentado em 60 dias corridos após a elaboração de diagnóstico inicial. Fátima Uchoa.
10: Entre as diretrizes do plano está a proibição do uso de armas de fogo fora das hipóteses legais. Caberá ao juízo da execução aprová-lo e acompanhar a implementação. A decisão da primeira turma do STJ atendeu a pedido da Defensoria Pública de São Paulo, que apontou abusos da PM durante manifestações como detenções indevidas, uso excessivo da força, de bombas de efeito moral e balas de borracha sem justificativa. O colegiado concluiu ser legítima a intervenção judicial no caso, pois a omissão do Estado em regulamentar e controlar eventuais excessos da PM e não há protocolo atual com parâmetros de atuação policial em manifestações públicas. O relator foi o ministro Paulo Sérgio Domingues.
9: A empresa deve recontratar tratorista demitido após voltar de internação psiquiátrica.
7: Para a Justiça do Trabalho, a demissão foi discriminatória. Marla Lacerda.
11: O trabalhador foi afastado das atividades por orientação médica, após quadros severos de depressão. 8 dias após retornar ao trabalho, foi dispensado. O reconhecimento de demissão discriminatória foi negado em primeira instância, mas o TRT reconheceu a gravidade da doença e condenou a empresa ao pagamento de R$ 6 mil de indenização e a reintegrar o tratorista. A discussão foi levada ao TST. O colegiado manteve a condenação, porque teria havido preconceito por parte da empresa, o que já é de entendimento do TST sobre casos que envolvam doenças psiquiátricas graves, como é o caso do trabalhador.
9: Estão abertas as inscrições para a 30ª edição do curso para candidatas eleitorais Edição Brasil, voltado à formação de mulheres que vão disputar as eleições gerais de 2026.
7: A ideia é fortalecer a participação feminina na política. Adriana Carrara.
26: O curso será realizado em formato híbrido. Nos dias 8 e 9 de julho, as atividades presenciais acontecem em Brasília. Já a etapa virtual será realizada no dia 17 de julho. Ao todo, serão selecionadas 480 candidatas para a modalidade online e até 100 participantes para a etapa presencial. O curso para candidatas eleitorais é promovido pela Comissão Interamericana de Mulheres da Organização dos Estados Americanos, em parceria com a Escola de Governo da OEA e a Associação Nacional das Defensoras e Defensores Públicos, com apoio do Tribunal Superior Eleitoral e do Governo da França. A abertura do evento será transmitida ao vivo pelo canal da Justiça Eleitoral no YouTube e pela TV Justiça. As inscrições podem ser feitas até o dia 30 de junho por meio de formulário que está disponível no site tse.jus.br.
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9: A você, uma boa noite.
7: Bom fim de semana e até segunda-feira.
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12: Eu sou Paula Groba.
13: E eu sou Ricardo Nakaoka.
12: E estes são os destaques de hoje do Jornal do Senado, que começa agora.
13: Avançam medidas para combater evasão escolar de pais e mães jovens.
12: Projeto sobre atendimento médico em instituições para idosos gera debate no Senado.
13: Senadores manifestam solidariedade às vítimas de terremotos na Venezuela.
12: Boa noite.
13: Boa noite.
12: A evasão escolar provocada pela maternidade, paternidade e parentalidade precoce pode ganhar um novo enfrentamento no país. Avançou no Senado um projeto que estabelece uma série de medidas para garantir a permanência de estudantes na escola nessa situação.
13: Entre as ações previstas está a obrigação de as instituições de ensino oferecerem condições adequadas para o aleitamento materno. O repórter Bruno Lourenço traz os detalhes.
14: O projeto de lei aprovado na Comissão de Direitos Humanos impõe às redes de ensino o dever de criar condições específicas de acolhimento para que a gestação ou a chegada de um filho não signifiquem o fim dos estudos para jovens. A proposta prevê a formação de uma rede de proteção para evitar que mães, pais ou mesmo pessoas próximas responsáveis por crianças pequenas sejam privadas da formação escolar. A relatora, senadora Ivete da Silveira, do MDB de Santa Catarina, defendeu as medidas.
16: A falta dessa proteção, sabemos bem, cria pessoas que algumas das capacidades mais necessárias para a vida social, entre as quais se contam o aprendizado de padrões éticos, universais e racionais, algo diferente daqueles aprendidos no ambiente familiar, bem como a educação científica necessária como fundamento da qualificação da mão de obra, o que será imprescindível para que o futuro adulto possa adquirir bom padrão de vida.
14: O projeto, que já havia sido aprovado na Comissão de Assuntos Sociais, seguiu para a Comissão de Educação.
12: E o tratamento da hemofilia no Brasil ainda esbarra em desafios importantes, especialmente nas desigualdades de acesso a medicamentos e terapias mais avançadas entre as diferentes regiões do país.
13: Esse foi o tema de uma audiência pública realizada na Comissão de Assuntos Sociais do Senado, que buscou discutir formas de ampliar e qualificar o cuidado oferecido aos pacientes. Repórter Marcela Diniz.
17: O tratamento preventivo básico é oferecido no SUS e recentemente foram incorporados medicamentos mais tecnológicos e menos invasivos para alguns tipos de hemofilia, doença que afeta a coagulação do sangue. O Brasil é referência internacional no tratamento da doença, mas o acesso ainda não é equitativo. Pessoas que vivem longe de capitais ou regiões metropolitanas são as mais prejudicadas, segundo a presidente executiva da Associação Brasileira de Pessoas com Hemofilia, Indianara Galhardo.
18: Chega lá, olha, não tem a dose total do mês, tem a dose da semana, e volta para casa e tem que ir toda semana. E geralmente o hemocentro não notifica antes o paciente.
17: A inclusão da hemofilia na Política Nacional de Doenças Raras e a construção de uma linha de cuidados no SUS foram outras reivindicações apresentadas durante a audiência. O senador Flávio Arnes, do PSB do Paraná, se comprometeu a elaborar um documento sistematizando essas demandas.
27: Nós vamos elaborar no Senado, como desdobramento dessa audiência pública, também um documento da linha de cuidados, ciclo da vida. Ciclo da vida é o acompanhamento de políticas públicas e precisamos avançar para coisas novas.
17: O Programa Nacional de Coagulopatias Hereditárias acompanha atualmente 35.800

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1: Representante do governo, Daniela Jenkins, do Ministério do Desenvolvimento e Assistência Social.
2: Caso isso passe, a gente vai ter um resultado absurdo, desastroso, né? E também aumentar a desigualdade. Por quê? Porque se a gente não tem um serviço público, quem depende de serviço público não vai ter acesso. Agora, quem pode pagar, vai ter.
1: A presidente da comissão, Damaris Alves, do Republicanos do Distrito Federal, quer debater mais o assunto.
3: Escrever um texto sem ouvir realmente quem precisava ser ouvido. E eu estou sentindo o peso da minha responsabilidade agora.
1: Depois da Comissão de Direitos Humanos, o texto precisa ser analisado ainda na Comissão de Assuntos Sociais.
4: E está pronto para ser analisado pelo Plenário do Senado um projeto que obriga órgãos públicos de proteção e defesa do consumidor a oferecer atendimento à distância, preferencialmente pela internet. Pelo texto, o poder público fica obrigado a garantir à população acesso a esses serviços para o recebimento e processamento de representações e denúncias.
5: De acordo com a relatora da medida, senadora Damaris Alves, do Republicanos do Distrito Federal, a falta de atendimento digital eficiente dificulta a proteção do consumidor no cenário do comércio eletrônico. A parlamentar ainda pontua que a proposta fortalece a cidadania, amplia a transparência e garante que os direitos do consumidor sejam protegidos na prática.
6: A ausência de canais digitais eficientes de atendimento público compromete a efetividade da proteção do consumidor. É necessária uma solução urgente, pois a cada ano mais e mais brasileiros são afetados e o fluxo de comércio continua a crescer aceleradamente.
4: O plenário do Senado fez um minuto de silêncio em homenagem às vítimas dos terremotos que atingiram a Venezuela. Senadores também manifestaram solidariedade às famílias e defenderam o apoio humanitário do Brasil ao país vizinho.
5: O presidente da Comissão de Relações Exteriores, senador Nelsinho Tradi, do PSD de Mato Grosso do Sul, destacou a participação de equipes brasileiras na missão de ajuda e ressaltou a importância do fortalecimento dos corpos de bombeiros para atuação em emergências e resgate.
4: O Capital Moto Week, encontro de motociclistas, música e gastronomia que acontece todos os anos em Brasília, pode passar a fazer parte do calendário turístico oficial do Brasil.
5: Um projeto apresentado no Senado reconhece o evento como de relevante interesse turístico nacional. Repórter Henrique Nascimento.
7: Brasília já é parada obrigatória para motociclistas de várias partes do país durante o Capital Moto Week. O evento reúne motos, shows, gastronomia, camping e programação cultural todos os anos na capital federal. A Vanderleia de Oliveira acompanha de perto essa movimentação e diz que o encontro já virou tradição.
8: É um evento maravilhoso, tem gastronomia, tem como você pagar e montar sua barraca para dormir, tem show. Tem de tudo.
7: Um projeto da senadora Leila Barros, do PDT do Distrito Federal, reconhece o Capital Moto Week como evento de relevante interesse turístico nacional e inclui um encontro no calendário turístico oficial do Brasil. Esse calendário foi criado para divulgar festas e eventos capazes de atrair visitantes e movimentar a economia local. Durante a discussão da proposta que criou o calendário, o então senador Fernando Farias de Alagoas destacou o potencial turístico da medida.
9: São festas e eventos que marcam os diversos calendários municipais e que poderão atrair mais turistas, desenvolvendo inclusive regiões menos conhecidas desse nosso país de dimensões continentais.
7: O projeto que reconhece o Capital Moto Week como evento de relevante interesse turístico nacional ainda vai passar pelas comissões do Senado.
5: Com edição de Paula Groba e trabalhos técnicos de João Lira, o Jornal do Senado fica por aqui. Acompanhe agora as notícias do Tribunal de Contas da União e da Câmara dos Deputados. Boa noite.
4: Boa noite e um bom fim de semana.
10: Minuto do TCU.
11: O Tribunal de Contas da União avaliou o programa Agora Tem Especialistas, do Ministério da Saúde. A iniciativa busca ampliar o acesso da população a consultas, exames e cirurgias com especialistas pelo SUS, o Sistema Único de Saúde. O principal ponto analisado foi a estrutura para reduzir a espera por consultas, exames e outros atendimentos. A auditoria apontou que falta integração e eficiência nos sistemas de tecnologia que deveriam gerenciar as filas e os recursos da política.

0: Em 2025, o programa não conseguiu manter o desempenho dos anos anteriores na realização de cirurgias. Uma das razões é a falta de monitoramento, que impede que as informações sejam acompanhadas de forma adequada. O tribunal fez recomendações ao Ministério da Saúde para aprimorar a gestão do programa. Saiba mais em tcu.gov.br.
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2: Comissão aprova infiltração policial em apuração de exploração sexual.
3: Avança projeto que impõe medidas mais rígidas ao acusado reincidente.
2: Deputados estudam manter auxílio alimentação nas férias do trabalhador.
3: Proposta define atendimento para pessoas com deficiência em desastres.
2: Boa noite. Comissão aprova projeto que estabelece protocolo para pessoas com deficiência em casos de desastre ambiental. A repórter Júlia Lopes tem detalhes sobre a proposta.
4: Segundo o Serviço Geológico do Brasil, quase 4 milhões de pessoas vivem atualmente em áreas de risco no país. Dentro desse grupo estão cidadãos com algum tipo de deficiência ou dificuldade de mobilidade, que se encontram entre os mais vulneráveis. Diante desse cenário, a Comissão de Integração Nacional e Desenvolvimento Regional aprovou o projeto que estabelece regras específicas para o atendimento de pessoas com deficiência ou com mobilidade reduzida em situações de emergência. O texto aprovado incorporou as modificações da Comissão de Defesa dos Direitos das Pessoas com Deficiência e define que o Sistema Nacional de Proteção e Defesa Civil será responsável pela coordenação, implementação e monitoramento desses protocolos. O relator da proposta, deputado Tiago De Joaldo, destaca que essas pessoas enfrentam barreiras físicas, comunicacionais e sociais que dificultam a evacuação e o acesso à ajuda e que a adoção desses protocolos é fundamental para garantir mais segurança.
5: A gente sabe da dificuldade que as pessoas com deficiência principalmente têm, né, de participar do processo de evacuação, do processo de resgate, e esse projeto de lei ele busca exatamente trabalhar antecipadamente, né, a política nacional voltada a se prever, inclusive a identificação de mapas, onde é que existem pessoas com deficiências, em lugares de riscos, para que antecipadamente a Defesa Civil possa preparar planos de evacuação específico, que aqueles lugares que poderão servir como local de concentração das pessoas evacuadas e resgatadas tenham acessibilidade, enfim, de uma forma que essas pessoas sofram menos quando essas situações difíceis acontecerem.
4: De acordo com o IBGE, o Brasil tem mais de 14 milhões de pessoas com deficiência, o que representa 7,3% da população com 2 anos ou mais. Esses números reforçam a necessidade de políticas públicas específicas para garantir segurança e atendimento adequado em momentos de emergência. Entre as medidas previstas na proposta estão a identificação e o cadastramento de pessoas com deficiência que vivem em áreas de risco, a inclusão de um capítulo específico nos planos de contingência, a capacitação de agentes para atendimento especializado, além de garantia de acessibilidade em abrigos e centros de assistência. O projeto também prevê a divulgação de informações em formatos acessíveis e a criação de mecanismos de coordenação entre órgãos públicos, a sociedade civil e instituições especializadas. O projeto, que busca melhorar os protocolos de segurança e atendimento das pessoas com deficiência ou com dificuldade de mobilidade no âmbito da Política Nacional de Proteção e Defesa Civil, agora aguarda análise na Comissão de Constituição e Justiça. Da Rádio Câmara de Brasília, Júlia Lopes.
1: Meio Ambiente.
3: Felipe Beccari, do Podemos de São Paulo, apresentou o projeto que institui a Virada Nacional da Castração de Cães e Gatos. A iniciativa prevê a realização anual de mutirões gratuitos de esterilização em todo o país, com prioridade para famílias de baixa renda e animais em situação de rua.
2: Segundo Felipe Beccari, a proposta busca reduzir a superpopulação e o abandono de animais, além de prevenir doenças que podem afetar a saúde pública. O texto também prevê ações de educação para guarda responsável e integração com campanhas de vacinação e proteção animal.
1: Transportes.
3: Comissão aprova projeto que aumenta a segurança de pedestres com deficiência. A repórter Maria Neves tem mais informações sobre o texto.
6: A Comissão de Viação e Transportes da Câmara aprovou o projeto do deputado Murilo Galdino, do Republicanos da Paraíba, que visa aumentar a proteção da pessoa com deficiência ou com mobilidade reduzida no trânsito. A proposta prevê expressamente que condutores de qualquer tipo de veículo serão sempre responsáveis pela segurança dos pedestres, especialmente das pessoas com problemas de locomoção. Como ressalta o relator, deputado Alexandre Guimarães, do MDB do Tocantins, o Código de Trânsito já determina que os motoristas são responsáveis pela segurança dos pedestres, mas não faz menção específica à proteção das pessoas com deficiência.
7: O projeto visa alterar do artigo 29 do Código de Trânsito Brasileiro, que é um artigo que visa a proteção dos carros maiores para os menores, dos menores para os ciclistas e motocicletas, dos ciclistas e motocicletas, todos para os pedestres. Traz uma condição declaratória de proteção ainda maior para as pessoas com vulnerabilidade e deficiência no trânsito. Então, essas pessoas com capacidade reduzida e deficiência são inseridas agora no corpo desse texto.
6: Alexandre Guimarães ressalta que o Brasil já conta com normas que reforçam a proteção das pessoas com deficiência no trânsito, como a Lei Brasileira de Inclusão. O deputado sublinha que essa legislação impõe ao poder público e aos particulares o dever de garantir acessibilidade e segurança no uso das vias públicas e dos serviços de mobilidade urbana. No entanto, na opinião do deputado, ainda assim, as mudanças na lei são fundamentais por dar ênfase ainda maior à responsabilidade dos motoristas. Segundo ele, sem isso, a proteção dos pedestres com deficiência ou mobilidade reduzida permaneceria prejudicada. A proposta que reforça a proteção de pessoas com deficiência ou mobilidade reduzida no trânsito ainda será analisada pela Comissão de Constituição e Justiça. Da Rádio Câmara de Brasília, Maria Neves.
1: Direitos Humanos.
2: Comissão aprova infiltração policial para investigar exploração sexual de crianças e adolescentes. A repórter Mônica Tati explica a questão.
8: Projeto aprovado pela Comissão de Segurança Pública e Combate ao Crime Organizado da Câmara dos Deputados prevê medidas de reforço contra o tráfico, a prostituição e a exploração sexual de crianças e adolescentes. O texto reconhece essas práticas como atividades típicas de organizações criminosas e permite a adoção de instrumentos legais, como a infiltração de agentes policiais. Segundo o autor do projeto, o deputado delegado Paulo Bilinski, do PL de São Paulo, a infiltração já está prevista na Lei das Organizações Criminosas, mas é preciso prever uma nova legislação no caso específico de crimes sexuais contra crianças e adolescentes. Paulo Bilinski ressalta que muitos aliciadores e intermediadores operam por meio de redes sociais, fóruns fechados e plataformas de comunicação criptografadas, de difícil acesso para investigação.
9: A característica do crime de pedofilia, de tráfico de crianças, a característica, principal característica é que são ambientes extremamente fechados. Como você investiga um lugar da onde não sai informação? A única forma de investigar é com a infiltração. O Brasil tem uma dificuldade de fazer infiltração policial, que é um ambiente sem a prática e sem o costume. É um método de produção de prova que existe no Brasil, na legislação, faz tempo, mas não é empregado dessa forma, com essa facilidade.
8: O texto também amplia as medidas de proteção aos agentes infiltrados e aos seus familiares, como escolta, alteração de identidade, mudança de domicílio e eventual inclusão em programas especiais. A proposta busca ainda aprimorar a cooperação internacional, facilitando o intercâmbio de informações e operações com outros países. O projeto, que reforça o enfrentamento ao tráfico e à exploração sexual infanto-juvenil, será analisado pelas comissões de Previdência, Assistência Social, Infância, Adolescência e Família e de Constituição e Justiça e de Cidadania. Depois seguirá para a votação no plenário da Câmara. Da Rádio Câmara de Brasília, Mônica Tati.
1: Saúde.
3: Josivaldo JP, do União do Maranhão, defende a aprovação de projeto que cria uma política nacional de apoio a crianças e adolescentes neurodivergentes. Autor da proposta, ele explica que o objetivo é ampliar o acesso a diagnóstico, terapias e apoio escolar, com prioridade para famílias em vulnerabilidade.
2: Josivaldo JP também aponta que o projeto prevê a criação de um fundo nacional para financiamento de centros de atendimento, serviços itinerantes e formação de profissionais especializados. De acordo com o congressista, a maior parte dos recursos será destinada a famílias inscritas no CadÚnico.
1: Segurança Pública.
3: Proposta em debate na Câmara impõe medidas mais rígidas para acusados que cometam novos crimes. Saiba mais na reportagem de José Carlos Oliveira.
10: A Câmara dos Deputados analisa a proposta que altera o Código de Processo Penal para impor regras mais duras para criminosos reincidentes. O texto do deputado Domingos Sávio, do PL de Minas Gerais, permite à Justiça decretar a prisão preventiva de acusado preso novamente em flagrante após ter sido liberado em uma primeira audiência de custódia. Domingos Sávio argumenta que a medida vai prevenir a repetição de crimes cometidos por pessoas que já possuem histórico criminal e processos pendentes.
11: Prendeu uma vez, teve audiência de custódia, você tem o direito de ficar livre para responder em liberdade, mas foi preso pela segunda vez, houve uma reincidência, ele fica preso preventivamente enquanto tramita o seu julgamento para decidir qual é a pena. Ou seja, acaba com esse prende e solta. Isso está desmoralizando a polícia e incentivando o crime. Portanto, o meu projeto de lei que irá contribuir nessa guerra contra o crime.
10: A proposta foi aprovada na Comissão de Segurança Pública, inclusive com novas regras para facilitar a ação policial nas prisões em flagrante. Uma das alterações valida o flagrante baseado em denúncia anônima ou fundada suspeita, desde que haja descrição detalhada das circunstâncias objetivas que levaram à ação policial. O texto aguarda a análise da Comissão de Constituição e Justiça, onde já recebeu o apoio da relatora. A aprovação definitiva na Câmara depende da apreciação do plenário. Da Rádio Câmara de Brasília, José Carlos Oliveira.
1: Comissões.
2: Relatório de comissão externa sobre feminicídios no Rio Grande do Sul, aprovado neste primeiro semestre, propõe diversas medidas para combater o problema. A repórter Daniele Lessa nos conta as medidas sugeridas.
12: O feriado de Páscoa do ano de 2025, com 12 assassinatos de mulheres, foi o motivo de criação da comissão externa sobre feminicídios no Rio Grande do Sul, que após realizar 43 reuniões e ouvir mais de 300 pessoas, aprovou seu relatório final com um diagnóstico da violência e com 95 propostas para o Estado e para uma política nacional de enfrentamento. A coordenadora da comissão, deputada Fernanda Melchiona, do PSOL Gaúcho, disse que o trabalho continua, agora levando as propostas a diferentes órgãos e cobrando medidas efetivas.
13: E a ideia não é um relatório final da comissão, é um relatório parcial para que a gente possa, até o ano de 2026, final do ano, a nossa comissão tem até janeiro de 2027, cobrar o que está sendo feito.
12: Entre as propostas estão o aumento da estrutura de atendimento à mulher, especialmente em pequenas cidades rurais e no litoral norte, que não conta com nenhuma delegacia da mulher, ampliar o alcance de ações que funcionam, como colocar tornozeleiras eletrônicas em agressores, garantir o aumento de recursos federais para o combate ao feminicídio nos estados, por meio de aprovação de projeto de lei, e também ações de educação e comunicação que possam alterar a cultura de violência.
14: Que esclareça, que enfrente, não apenas que anuncie tantos feminicídios. Não basta para nós apenas a contabilidade macabra e perversa. Nós queremos que se fale da vida dessa mulher, que se humanize, que se diga que ela era mãe, que se diga que ela era filha.
12: Em 2025, no Rio Grande do Sul, foram 80 feminicídios consumados e 264 tentativas. Da Rádio Câmara de Brasília, Daniele Lessa.
1: Justiça.
3: A Comissão de Relações Exteriores aprovou o projeto que restringe a prisão preventiva de policiais investigados por ações em serviço. A reportagem é de Luiz Cláudio Canuto.
15: A Comissão de Relações Exteriores e de Defesa Nacional da Câmara aprovou o projeto que restringe a prisão preventiva e medidas cautelares contra agentes de segurança investigados por atos praticados durante o serviço. O texto altera o Código de Processo Penal. Segundo o projeto, juízes só poderão determinar prisão preventiva ou medidas cautelares daqueles profissionais se houver demonstração inequívoca de que a conduta não ocorreu em legítima defesa ou no estrito cumprimento do dever legal. O autor da proposta, deputado Coronel Assis, afirmou que o objetivo é proteger quem atua em situações de alto risco. O relator, deputado General Girão, do PL do Rio Grande do Norte, recomendou a aprovação do texto. Na avaliação dele, a proposta não afrouxa o controle penal, mas exige uma motivação mais robusta para que não haja a prisão do policial.
16: Esse poder de polícia nunca foi tão desmoralizado no nosso país. Nós precisamos tratar com rigor a criminalidade. E é claro, e precisamos dar respaldo aos nossos policiais que combatem a criminalidade para que eles não sejam perseguidos. O que se vivencia hoje no Brasil é isso. Muitas decisões são tomadas de rompante por magistrados, condenando policiais, às vezes até mesmo dentro da própria corporação, tirando da rua, proibindo promoções policiais. Policiais que foram envolvidos em algum tipo de atuação de enfrentamento ao crime, já considerados no carimbo na testa como sendo culpados. Não, não é assim que deve se tratar o policial. A gente tem que dar respaldo para que ele possa ter, sim, a autoridade de defender a sociedade.
15: A regra valeria para policiais, militares, policiais penais e, por sugestão do relator, também para os integrantes de polícias legislativas. Segundo o texto, para decretar a prisão, a autoridade judicial deve comprovar que o ato do agente não se enquadra em duas situações específicas: excludente de ilicitude prevista no Código Penal, como legítima defesa, e estrito cumprimento do dever legal. E também contexto de risco iminente ou ameaça grave à ordem pública ou à integridade física, inclusive de outra pessoa, em que o uso da força tenha sido necessário e proporcional. O projeto que restringe a prisão preventiva de agentes de segurança em serviço está na Comissão de Segurança Pública e Combate ao Crime Organizado. Em seguida, vai à Comissão de Constituição e Justiça antes de seguir para o plenário. Da Rádio Câmara de Brasília, Luiz Cláudio Canuto.
1: Trabalho.
2: Câmara debate proposta que garante a manutenção do auxílio alimentação durante as férias. O texto já está sendo analisado pelas comissões, como informa a repórter Sofia Peçanha.
17: A legislação trabalhista considera que o auxílio alimentação não integra a remuneração do empregado. E com isso, muitas empresas descontam o valor do vale quando o trabalhador sai de férias ou de licença, por exemplo. Esse entendimento, no entanto, pode mudar se avançar na Câmara dos Deputados o projeto sobre o assunto. O autor da proposta, o deputado Acácio Favacho, do MDB do Amapá, entende que quando a empresa concede o auxílio alimentação, o empregado passa a contar com o valor no orçamento, não sendo justo reduzi-lo em situações justificadas de ausência, como férias, uso de banco de horas, motivo de doença comprovada, acidente de trabalho, licença maternidade e licença paternidade. O projeto já foi aprovado pela Comissão de Trabalho, onde o relator, o deputado Ricardo Maia, do MDB da Bahia, reforçou que a alimentação é um direito social essencial à dignidade e ao bem-estar do trabalhador. Ele concordou que a manutenção do benefício em períodos justificados de ausência é uma forma de garantir segurança alimentar e proteção social.
18: A finalidade principal do auxílio alimentação é promover a segurança alimentar, um pilar que não pode ser removido justamente quando o trabalhador mas precisa dar tranquilidade para o seu descanso e recuperação.
17: Segundo a proposta, a regra não vale para afastamentos com recebimento de benefício previdenciário, como nos casos de auxílio-doença pago pelo INSS. O projeto que proíbe o desconto do auxílio alimentação durante as férias e outras faltas justificadas será analisado agora pela Comissão de Constituição e Justiça. No entanto, o deputado Jorge Guitten, do Republicanos de Santa Catarina, apresentou um requerimento de redistribuição para que o texto também seja analisado pela Comissão de Finanças e Tributação. Esse pedido ainda aguarda a decisão da Câmara. Da Rádio Câmara de Brasília, Sofia Peçanha.
1: Votação.
3: Glauber Braga, do PSOL do Rio de Janeiro, reclama da demora do Senado para votar o fim da escala 6x1 já aprovado na Câmara. O parlamentar cobra que os senadores avancem na análise da matéria sem novos adiamentos.
2: Glauber Braga argumenta que o fim da escala 6x1 dará mais tempo de descanso e melhores condições de vida para os brasileiros. O parlamentar afirma que o modelo atual prejudica trabalhadores submetidos a jornadas exaustivas, especialmente em atividades de maior desgaste físico.
3: Termina agora o Jornal Câmara dos Deputados, produzido pela Rádio Câmara, com trabalhos técnicos de Wellington Teles e a apresentação de Val Monteiro e Luciana Vieira. Uma boa noite para você.
2: A Voz do Brasil volta na segunda-feira. Boa noite e bom fim de semana.
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Boa noite, está começando o Love Line. Hoje eu quero falar com você. Você que já amou de verdade. Você que sente saudade. Que ainda acredita na força de uma história e que, mesmo em silêncio, continua torcendo para que a vida ainda reserve um reencontro. Nem todo fim é definitivo. Às vezes, o tempo não separa. O tempo ensina. Faz a gente enxergar os erros, valorizar os acertos e entender que algumas pessoas deixam marcas que nenhuma distância consegue apagar. Se você está vivendo esse momento, saiba que você não está sozinho. Existem milhares de corações tentando seguir em frente, mas sem deixar de acreditar que o amor, quando é verdadeiro, pode encontrar um novo caminho. Então, nesta noite, eu só quero fazer um convite. Antes de desistir de alguém que foi importante, reflita. Lembre dos sorrisos, dos momentos felizes, das promessas, do carinho e de tudo aquilo que fez história, que fez essa história valer a pena. Porque, às vezes, a maior prova de amor não é esquecer, é dar ao coração a oportunidade de enxergar de novo. Chapecó, o Love Line está no ar. Como as ondas do mar, Roberto Carlos gravou essa música em 1988. Para você, com carinho.

0: Música de 1982, a banda sueca Secret Service, Cry Softly. Em cartaz do cinema no Shopping Pátio tem Supergirl, Toy Story 5, Dia D e muito mais. Já já eu volto. Loveline, a sua linha direta com emoção, patrocínio Motel Momentos.
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0: Eu quero mandar boa noite para o Nelson Antunes, também o Nelson Paulo e o Paulo Antunes.

Às vezes, a gente acredita que o tempo apaga tudo. Mas não é bem assim. O tempo não apaga o que foi verdadeiro. Ele apenas muda a forma como a gente sente. Existem pessoas que passam pela nossa vida e deixam lembranças que nem a distância consegue levar embora. E talvez o maior erro seja tomar decisões quando o coração ainda está machucado. Olha, antes de colocar um ponto final em uma história bonita, vale a pena lembrar de tudo o que fez dois corações sorrirem juntos. Porque o amor, quando é sincero, merece pelo menos uma última reflexão antes de ser deixado para trás. E no Love Tem Tonight, foi Amor à Primeira Vista. Essa música foi sucesso em 1984. Free Song é o nome da música.

0: Essa música foi sucesso em 1984. O cantor americano saudoso Al Jarreau, After All. Encerrando 30 minutos do Love, a sua linha direta com a emoção. 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Voltamos já com música romântica. Boa noite, aqui é o Vitor de Faxinal, só passando para dizer que o Love Line é um dos, se não o melhor programa de todas as rádios que já ouvi. Obrigado aí, nosso amigo lá, o Vitor de Faxinal. Já já eu volto com Sensível Demais.
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0: Boa noite pra Simone, que tá curtindo. Boa noite pra Cristiane e o Plínio em Nonoai. Quem ama de verdade não deseja vencer uma discussão. Deseja vencer a distância que separa dois corações. Nenhum relacionamento é perfeito. Todos têm falhas. Momentos difíceis e palavras ditas do calor da emoção. Mas o que realmente faz a diferença é a capacidade de reconhecer os erros, pedir desculpas e valorizar quem caminhou ao nosso lado. Há histórias que parecem terminar, mas com maturidade, respeito e diálogo, acaba encontrando um novo começo. E talvez, nesse exato momento, alguém esteja ouvindo essa mensagem e percebendo que ainda existe algo muito bonito que vale a pena salvar. Essa música é maravilhosa. Para mexer com a sua estrutura, com as suas emoções. Sensível demais.

Que música linda do Air Supply. Às vezes, o amor não acaba de uma hora para outra. O que acaba é a convivência. Mas o sentimento continua morando no coração. E quantas pessoas nesta noite talvez estejam desejando apenas mais um dia, mais uma conversa, mais uma oportunidade. Mais uma oportunidade para mostrar que o amor ainda existe. A vida nos ensina que nem sempre o tempo trabalha contra nós. Em muitos casos, ele amadurece, acalma e aproxima novamente quem parecia ter seguido caminhos diferentes. Se você está vivendo uma saudade, não perca a esperança. O futuro sempre pode guardar um reencontro. Enquanto isso, olha, enquanto isso, cuide do seu coração e deixe que o amor faça o que ele sabe fazer, transformar. Love Line, fortes emoções até a alma. Unbreak My Heart, Toni Braxton.

0: Existem músicas que não envelhecem porque os sentimentos também não envelhecem. Quem nunca sonhou em reencontrar alguém especial? Matar a saudade, reviver um abraço, uma conversa ou um momento feliz. Pois é, às vezes a vida afasta duas pessoas, mas o carinho continua vivo dentro do coração. E enquanto existir respeito, amor e vontade de recomeçar, a esperança também encontra um lugar para morar. Que essa canção do Daniel tenha levado um pouco de conforto a quem sente falta de alguém e lembre que o amor verdadeiro sempre deixa marcas bonitas na nossa história. 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Voltamos já com Love, o melhor da música romântica. Já já tem Ed Sheeran.
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Boa noite para a Luísa e o Laércio. Eu quero compartilhar uma canção que já emocionou milhões de pessoas ao redor do mundo. Ela fala daquele amor que chega de forma inesperada, cresce com o tempo e faz a gente acreditar que encontrou a pessoa certa. É uma música para quem ama, para quem sente saudade e também para quem ainda acredita que o amor verdadeiro pode superar as dificuldades. Então, feche os olhos por um instante. Deixe o coração falar mais alto. Porque quando o amor é verdadeiro, ele transforma momentos simples em lembranças inesquecíveis. Um abraço, um olhar, uma dança, um sorriso. Tudo ganha um significado especial. Então, a próxima música é um convite para lembrar de quem faz ou fez o seu coração bater mais forte. Ed Sheeran com Perfect.

Que letra linda. Ela mostra que o amor tem o poder de transformar a nossa maneira de enxergar a vida. Quando a gente ama de verdade, os dias ganham mais cor, os sonhos fazem mais sentido e até os momentos difíceis parecem mais leves. Amar também é guardar lembranças, agradecer pelo que foi vivido e continuar acreditando que o coração sempre encontra um caminho. Se você está ouvindo essa música, pensando em alguém, que esse sentimento traga paz, esperança e a certeza de que o amor verdadeiro nunca passa em vão. Se eu não te amasse tanto assim, letra do Herbert Viana, dos Paralamas, com a Ivete Sangalo. Bem, a próxima música é uma declaração de amor, porque existem sentimentos que não precisam de grandes discursos. Eles aparecem nas atitudes, na dedicação e na vontade de ver a pessoa amada feliz. Essa música nos lembra que amar também é cuidar, é respeitar, permanecer e acreditar, mesmo quando a vida coloca desafios no caminho. Se você ama alguém de verdade, nunca deixe de demonstrar. O tempo passa. O tempo passa, mas as palavras sinceras e os gestos de carinho ficam guardados para sempre no coração. Tá aí. Eu faço tudo por você. 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Bryan Adams.

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Às vezes, amar também é desejar que outra pessoa seja feliz. Mesmo quando os caminhos seguem em direções diferentes, essa música da Whitney Houston lembra que algumas pessoas podem até sair da nossa rotina, mas nunca deixa o nosso coração. E quando o sentimento foi verdadeiro, ele se transforma em gratidão pelas lembranças, pelos momentos vividos e pela esperança de que a vida sempre reserva dias melhores. Se você está vivendo uma saudade, não deixe que ela apague tudo de bonito que um dia vocês construíram. Porque o amor, quando é sincero, continua sendo uma das coisas mais bonitas que um ser humano pode sentir. Eu sempre amarei você. I Will Always Love You tocou na West Capital em 1992. Era disco naquele ano. A próxima música, bem, a próxima música nós tocamos no Love, já era CD em 94, porque existem amores que o tempo não consegue apagar. A vida muda, as pessoas seguem caminhos diferentes, mas alguns sentimentos permanecem vivos dentro do coração. E talvez a maior prova de um amor verdadeiro seja justamente essa. Mesmo diante da distância, das dificuldades e do silêncio, ele continua existindo. A próxima canção fala exatamente sobre isso. Sobre um sentimento que resiste ao tempo e sobre as marcas que uma grande história deixa na alma. Feche os olhos, ouça com o coração e veja se essa música também conta um pedacinho da sua história.

Que música inesquecível, Carles Whispers com o Am. Essa música nos faz lembrar que, muitas vezes, não é a falta de amor que separa duas pessoas, mas os erros, os desencontros, as palavras que ficaram por dizer e as oportunidades que deixamos escapar. A vida não vem com um botão para voltar no tempo, mas ela sempre nos ensina o valor de um abraço, de um pedido de desculpas e de um eu te amo, dito na hora certa. Se existe alguém especial no seu coração, cuide desse sentimento, porque algumas pessoas passam pela nossa vida, outras deixam a vida inteira dentro da gente. Aguenta, coração, hein? Carles Whispers. E há músicas que tocam os ouvidos. E há músicas como essa que tocam a alma. Talvez nessa noite alguém tenha lembrado de um grande amor, de um abraço ou de uma história que ainda mora no coração. Bem, seja qual for a sua história, nunca tenha vergonha de amar. O amor pode trazer lágrimas, mas também é ele que dá sentido às mais belas lembranças da nossa vida. E enquanto houver amor, sempre haverá esperança de um novo capítulo. Essa música vai emocionar vocês. Foi da novela Selva de Pedra, em 1986. Uma das mais lindas que eu toquei naquele ano. Naquele ano eu estava debutando no rádio. 86 foi o ano que eu comecei na profissão, há 40 anos atrás. E eu toquei em 86 essa música. Me emociona tocar 40 anos depois aqui no Love Line. Verônica Sabino, demais.

Mas assim como o vento leva, ela também pode trazer de volta. Olha, deixa eu falar uma coisa para você. Nunca perca a esperança. Há reencontros que acontecem quando menos esperamos. E há sentimentos que resistem ao tempo. A distância e ao silêncio. Que essa canção toque o coração de quem ainda guarda uma lembrança bonita e acredita que o amor verdadeiro sempre encontra um caminho. A música romântica do filme Os Embalos de Sábado à Noite era 1977. Arrebatando corações, Love Line. 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

Nossa, essa música do Queen, The Gang, é lindíssima, viu? Olha o que JT Taylor, cantor, cantou nessa música. Vamos caminhar juntos à beira do mar, de mãos dadas você e eu. Vamos apreciar cada momento que nos foi dado, pois o tempo está passando. Eu frequentemente rezo antes de deitar ao seu lado. Se você for chamada antes que eu desperte, será que eu conseguiria passar a noite? Aprecie o amor que temos. Devemos apreciar a vida que vivemos. Pô, essa música é maravilhosa, né? Queen, The Gang com Cherish. Uma mensagem bonita, né? Em um mundo onde tudo passa tão depressa. Ela nos lembra da importância de valorizar quem está ao nosso lado. Um abraço, uma conversa, um gesto de carinho, um simples eu te amo. Às vezes, são essas pequenas atitudes que ficam para sempre na memória. É importante lembrar que o tempo não volta. Por isso, valorize as pessoas enquanto elas caminham ao seu lado. O amor cresce quando é cuidado todos os dias. Queen, The Gang, Cherish. Música linda para você dedicar para alguém especial. Bem, a próxima música é do José Augusto e... Quantas vezes o coração sente mais do que a boca consegue dizer? Há sentimentos tão profundos que faltam palavras. A gente sorri para o mundo, tenta disfarçar, mas por dentro guarda um amor, uma saudade e uma esperança que só quem sente entende. Se você ama alguém, nunca deixe que o orgulho fale mais alto que o seu coração. O tempo passa, mas um sentimento verdadeiro. Olha, um sentimento verdadeiro, ele continua encontrando um jeito de viver dentro da gente. José Augusto, te amo. Love Line, fortes emoções, arrebatando corações até a alma.

Nossa, que poesia, né? É uma poesia em forma de música. Borbulhas de Amor, do Fagner. Foi sucesso em 91. Tocamos na West Capital em 91 de disco naquele ano. Ela fala de um coração dividido entre a esperança e a razão. Um sentimento que muita gente conhece. Às vezes a razão diz para seguir em frente. Mas o coração insiste em lembrar de um olhar, de uma voz, de um amor que marcou a nossa vida. E talvez a grande beleza do amor seja justamente nisso. Esteja justamente nisso. Ele nos faz sonhar, acreditar e manter viva a esperança, mesmo quando tudo parece difícil. Olha, que você nunca perca a capacidade de amar, porque é o amor que dá cor aos nossos dias. Essa música foi escrita em Los Angeles, no ano de 1984, lá pelas 3 da madrugada, pelo baixista, o Mick Jones, que havia pouco tempo se separado da sua esposa de um casamento antigo. Ele escreveu essa música e essa música fez sucesso. Eu quero saber o que é o amor. I want to know what love is. Foreigner.

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3: Meia-noite 21, alô pro Oséias. Tá curtindo? Valeu, Oséias. Roxette com Listen to Your Heart.

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1: Meia-noite e 56.
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2: 1:11.

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2: Uma e 29.
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2: Uma e 43.

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0: 2 e 1.
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0: 3h58.
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1: Atenção, meu povo brasileiro. Nos versos que cantamos agora, explicamos o que você fez com o teu voto. E lá vai, companheiro.

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2: 4:43.
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Bom dia, Brasil. Bom dia, Brasil. Bom dia, Sul. Estamos chegando na manhã do sábado. Energia, disposição e animação na melhor programação aí, animando o seu coração. Ai, que tudo. Bom dia. Vamos lá, 5:01, programação do nosso Bom Dia Sul. Dando sequência, na verdade, na programação do Bom Dia Sul, na manhã desse sábado, dia 27 de junho, de tempo estável. A gente teve uma temperatura máxima aí na quarta-feira de 11 graus. Neste momento é com que a gente amanhece aqui na Grande Chapecó, 11 graus. E a temperatura neste momento, como quem chega, quem deve cumprimentar. Então estamos chegando aqui para dar sequência na programação do Bom Dia Sul, estendendo um abraço e aquele abraço, né? Ah, você, nosso amigo motorista, no caminhão, do carro, da carreta, do ônibus, pegando a estrada agora, que já vem no trecho desde a madrugada fora, nos ouvindo, nos acompanhando nessa manhã. Obrigado aí pelo carinho, audiência e a parceria de sempre, tá bom? Amigo motorista aí no trajeto, ouvindo a rádio nesse início de manhã, muito obrigado aí pela carona que você nos dá, permissão que você nos dá em deixar que a gente adentre aí o seu veículo e pegue carona com você aí no seu trajeto, ok? Amigos do transporte urbano aqui de Chapecó também, amigos taxistas, representantes comerciais, motoristas de aplicativo também, os amigos das transportadoras, distribuidoras de frutas, verduras, bebidas, alimentos, os amigos do transporte de aves e suínos de ração, transporte do suco da mimosa, transporte da areia, da química, do medicamento, enfim, você que transporta o nosso Brasil pelo Brasil afora, sinta-se abraçado aqui pela nossa equipe nesse início de manhã. Ainda um amigo e amiga vigilante aí nos pátios fechados, ou então nas ruas aí da sua cidade, ou aqui da nossa cidade, ouvindo a rádio aí no seu radinho, ou então ouvindo a rádio aí no seu fone de ouvido, só para variar, estamos aqui falando ao seu ouvido para que você não pegue no sono, paisano. Não pegue no sono, paisano. Alô, amigo do campo, amigo do interior ou amigo agricultor ouvindo a rádio nessa manhã. Seu chimarrãozinho, seu café da manhã, ou já na lida diária, aquela de sempre, e a gente aqui no costado, só no chazinho de palito, umedecendo a palavra, esquentando o peito nesse início de manhã. Receba aí também o nosso agradecimento. Amigos das panificadoras, padarias, confeitarias, os amigos nos plantões, hospitais, clínicas, farmácias, os amigos aí da BRF, da Aurora, da Alfa, da APT, os amigos aí da construção civil, também ouvindo a rádio nessa manhã também, aqueles que vão para a lida e aqueles que hoje estão de buenas, acompanhando a rádio também, aquele abraço, os amigos aí das borracharias, mecânicas, pessoal aí dos postos de combustível, os amigos aí, quem mais, né, que estão ouvindo agora? Os amigos professores e alunos fazem um deslocamento aí nesse momento, nessa manhã também. O nosso agradecimento aí pelo carinho e a parceria, aquela de sempre. A audiência, a preferência, às vezes a paciência. Os amigos aí do transporte da saúde, hein? Pessoal, os motoristas da saúde também no deslocamento agora. Recebam o nosso agradecimento pela audiência e a parceria, aquela de sempre. E também o pessoal do transporte interestadual, que daqui a pouco tá pegando o trecho, passando aqui pela região. E sempre que passam aí, nos dão o privilégio aí pela parceria e pela audiência. Você também receba o nosso agradecimento e pelo carinho. Para que tudo isso seja possível, né? Para que o nosso trabalho seja possível aqui nas madrugadas querendonas, nós temos aqui a parceria aí do pessoal do Mercado Terra Nostra. Alô, pessoal do Terra Nostra, aquele abraço para vocês aí, obrigado pela audiência, também a parceria de sempre. 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E na sequência do nosso Bom Dia Sul tem o Grupo Momentos e o Tchê Chaleira. E aí a música é essa aqui, áudio vazado. 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

0: estaria fazendo agora, tipo, neste momento, assim, 5h14 agora? Acho que nós podíamos pisar com essa aqui, né? Podia dançar essa moda aqui ou não, cedo no dia pra dar uma esquentada, né? Pra dar uma esquentada. O que é isso? Cosmo Express aqui com o Cleiton Borges, pisa devagar pra você. Ou também, né, pisa de gavar. Toquei aqui o som do Cosmo Express e já aproveitar aqui para lembrar você que hoje acontece o Arraiá aí do JUSF, né? A Juventude de Sede Figueira promove o Arraiá hoje, grande festa que começa às 19h30, também conhecido como 7h30 da noite, tá? Aí em Sede Figueira, e tem Cosmo Express para animar o evento aí, tá bom? Cosmo Express, e tem o pessoal do Que Bailão, né? O pessoal do Que Bailão vai estar também lá nesse evento aí do Arraiá da JUSF, da Juventude de Sede Figueira. E os ingressos antecipados a R$30, você tem aqui em Chapecó, na Unzabira, aí na Rua Ilhota, no bairro Cristo Rei, no Só 7, aí em frente ao no Chapecó também, e ainda tem a loja Opção Livre aí, que fica na Getúlio Vargas aí, pra você também adquirir o seu ingresso, R$30 antecipado, e a cada 10 ingressos que você adquirir, o 11º é por conta aí da casa, é por conta aí na Juventude de Sede Figueira, tá bom? Eu vou sortear ingresso pra você aqui, um par de ingressos pra você ir, você e a sua pessoa querida nesse evento, tá bom? Um parzinho de ingressos pra você. Vai você e mais um aí nesse evento que acontece hoje, 5h00 da manhã. Dá tempo de você se programar ainda pra ir hoje, né? Então, beleza, participe agora e seja feliz. A gente tocou aqui, além do Cosmo Express, o Flávio Dalcinho, o João Luiz Corrêa aqui, que ajuda a dupla, hein? E a música do Caminhoneiro Apaixonado. O que mais aqui? É o Grupo Momentos com o Tia Chaleira, áudio vazado. Só nas parcerias aqui, hein? Ninguém vai estar cantando sozinho, todo mundo acompanhado. Grupo Momentos e Tia Chaleira e o áudio vazado. Flávio Dalcinho e João Luiz Corrêa e o Cosmo Express e o Cleiton Borges. Vamos lá. Programação de sábado aqui do nosso Bom Dia Sul, nessa manhã de tempo estável para nossa alegria. É quase um verão, né? Comparado com o que a gente teve aí durante a semana, é quase um verão. Mas o que acontece? Vai esquentar legal hoje? Vai chover. Isso, vai chover. Isso, bem assim. Não, não é nem tudo que reluz é ouro, né? Daqui a pouquinho vamos conferir a previsão do tempo também para você ligado aqui na programação, enquanto eu vou destacando aqui o nome dos nossos parceiros e patrocinadores, sempre lembrando aqui a 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Vamos lá, quem aqui tá participando, mandando a mensagem aqui, madrugando com a gente. Ah, que coisa, né? Quem mais aqui? Adelita de Fátima Homem, como é que você tá, minha querida? Um abraço especial pra você e tá? Obrigado pela audiência. Quem mais aqui? Alô, Brasil! Bom dia.
1: Bom dia, meu amigo, tudo bom? Preço música pessoal da padaria do Alemão, do bairro Santo Antônio aí. Pô, Douglas, tá, Maria, pô, Leandro, que tamo na peleia aí, pulamos cedo. São Francisco. Moreno, cara vermelho.
0: Vamos bolhar. Aquele abraço. Vamos bolhar aquele abraço, rapaz, aí sim. Vamos bolhar aquele abraço pro amigo e obrigado pela audiência e pela parceria de sempre. Piazada, vocês vieram ou vocês não vieram? Vieram ou não vieram?
2: Bom dia, tio Cabelo, a gente tá te ouvindo.
0: Ah, piazada, vocês estão indo bem? Para os nossos amigos da padaria aí, o que que vai?
2: Aquele abraço!
0: Tá abraçado, pessoal da padaria também. Quem mais aqui? Cabelo, mande uma aí pro pessoal aqui da Expedição da Gigante. Tamo na lida aí carregando as geladeiras deitadas, pessoal aí do transporte, hein? Obrigado pelo carinho, audiência de sempre, hein? Vamos carregar esses freezer aí. E vamos pra onde? Pra onde é que vocês vão aí? Vocês estão carregando pro pessoal sair? Ou vocês estão aí e vão fazer o carregando pra vocês saírem? Você é o cara que faz o carregamento ou faz o transporte? Ficou essa dúvida aqui agora, mas enfim, receba aquele abraço. Você é o nosso amigo, o Moacir. Azar, Moacir. Tu faz o carregamento ou você está esperando para carregar o seu bruto e pegar a estrada, hein, pilotando bruto? Quem mais aqui mandando a mensagem? Fala aí, seu Ari, homem!
3: Bom dia, Cabelo.
0: Dia.
3: Tá, Cigalo, véio?
0: Mais ou menos.
3: Ligado, um amigo já escutando esse programaço. Programa melhor do sul do mundo, hein? Sabadou então, Cabelo?
0: É, nóis.
3: Hoje roda pra nós a banda universitária Barquinho de Ouro. Fiquei agradecido. Oferecer pra todos os mateadores aí, todos gostaram da música. Vamos tentear mais aquelas 6 dezenas hoje, né? Só que resta. Abraço, tudo de bom, hein?
0: Hoje tem o trem do São João, não é? Não é o trem do São João, né? É a quina de São João. Também tem. Hoje tem atirando pra todo lado. Atirando pra todo lado. Sem esses pila aí, como é que nós temos?
4: Mais ou menos.
0: É, nesse jeito, hein? Madrugando.
4: Mais ou menos.
0: Isso, madrugando. Quem mais aqui mandando a mensagem aqui, o recado? Carregamento, ah tá, você tá fazendo o carregamento, então tá, beleza, bom trabalho pros amigos aí e o nosso amigo motorista que vai, né, carregar o bruto e vai pegar o trecho também. Aquele abraço aqui nas nossas madrugadas querendonas. 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

0: Isso aqui é pedido do meu amigo Jair Collin, o nosso popular geleia, ouvindo a rádio nessa manhã e deslocando pra Belar Luz, vai pra peleja, cedo no dia. Esse é um cara disposto, hein? Ouvindo aí o San Marino, Latinha na Goteira, pedido aqui da audiência para a banda universitária e também o musical San Francisco. 28 para as 6 nessa manhã, falando pra você aqui dos nossos parceiros e patrocinadores aqui, antes de continuar atendendo a nossa freguesia nessa manhã. 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Vamos lá, quem mais aqui mandou a mensagem, tá participando nessa manhã? Alô, Brasil, fala que eu te escuto. Me diga aqui, bom dia, fale você.
1: Bom dia, bom dia. Cabelo.
0: Opa!
1: É o Woody, Pladecal, Disney.
0: Fala, menino.
1: Como é que tá aí? Manda um abraço pro Matheus, que deve estar tá no berço essas horas, né?
0: Nem adianta mandar abraço.
1: Toca pra nós e Piquitita pra nós e Dudu que dá.
0: Opa!
1: E a chuva, será que vem, homem velho?
0: Vem.
1: O que tu me disse?
0: Eu digo que
1: um
0: vem.
1: Um abraço pra todo mundo aí, que esse sábado seja abençoado pro nosso patrão lá das alturas, lá de cima, lá de Riba. Valeu, gente boa. Tamo aqui na Água Amarela, curtindo essa rádio. Daqui a pouco vamos acelerar, né? Pô, pega, né?
0: Vai devagar, sim, não vá com muita pressa. Não vá com muita pressa. Já que você falou aí da questão da chuva, vamos falar do tempo, né? É a previsão, então, para hoje, ainda o sol deve aparecer aí nessa manhã, né? O sol deve aparecer, sol entre nuvens. A previsão é que a partir aí do meio da tarde em diante, a partir aí das 3 da tarde em diante, aumenta a nebulosidade e começa a instabilidade com chuva. Não tem um volume de chuva assim, do tipo assim, nossa, vai dar um toró, um aguaceiro. Mas essa instabilidade deve persistir hoje, então, entre tarde e noite, e deve virar a madrugada com garoas e chuva, instabilidade. E aí, assim, O domingo vai ser aquela maravilha, né? Vai ser aquela maravilha de instabilidade com chuva. Então, o domingão promete ser um dia com bastante instabilidade. Mas eu falo assim o dia inteiro, o dia inteiro. Então, vamos aproveitar até a metade da tarde de hoje que vai dar tudo certo. Amanhã, domingão, pancadas rápidas, isoladas, chove, para, fica fechado, chove mais um pouco. Vai ser aquela instabilidade mesmo. Hoje, a temperatura chega a 21, 22 graus e no decorrer do período. Amanhã, a gente começa com 15 graus. E vai ter uns 19, 20 de temperatura máxima. Segunda-feira também tem temperaturas mais elevadas, né? Se a gente comparar aqui com o que a gente teve nessa semana que passou, que foi uma pence e uma friagem, né? Então a segunda-feira já começa com um tempo bastante encoberto, bastante instabilidade, mas temperatura mínima de 15 e a máxima de 18 graus. Pra ser aqui, com a nossa espada justiceira e a visão além do alcance, a semana que vem vai ser uma semana de bastante chuva e instabilidade. Temperaturas não vão ser aquelas frias assim, mas vai chover, olha, semana inteira. Então vamos se preparar aí para quem vai deslocar para o trabalho com guarda-chuva, capa de chuva, porque realmente a semana que vem promete. Pelo menos até aqui, até agora, né? Acontece ainda mais atualização da previsão do tempo. Pode ser que essa previsão altere, mas segunda, terça, quarta, quinta, pode se preparar que tem bastante instabilidade com chuva. Aí se não é frio, daí chove, o que adianta?
1: Bom dia, cabelo. Certo? Tá do circo de cá. Dizer que tiraram o homenzinho cedo da cama então hoje.
0: Pessoal desnaturado.
1: Ah, emprego sábado, ninguém merece, né?
0: Um frio desse.
1: Se tocar pra nós aí, cabelo, hoje pode ser o filho do Moiseca. Aí eu quero ver. Prestei pra vocês aí da rádio, meu irmão Francisco de Dinheiro, grupo parceria 100%. Boteca Fazenda, Vitória Madrugada, os piados aí do Alto Posto Fazenda,
0: Mano.
1: Diz eles que já estão trabalhando, né? Não sei. E sábado, né, Pedro? Só mais meio-dia. Valeu, aquele abraço.
0: Aquele abraço, pois é, pra algumas pessoas, né?
2: Só mais meio-dia, pesado.

0: Programação aqui da Oeste Capital, no Bom Dia Sul, da Alvan Piquitita. Pedido aqui da audiência, nota fiscal carimbada, mercadoria entregue, é freguês feliz, satisfeito. Sim, você também tem a campanha do Faça um Feio Feliz nas madrugadas, querendonas. Toda hora é hora de fazer fazer um feio feliz. Oi, meu amigo Lobo de Ponte Serrada. Aí sim, uma mensagem motivacional que toca o coração da gente, faz a gente começar feliz, alegre sempre, mais uma manhã aqui na programação da Oeste Capital. Bem que tu faz, Lobo. Receba aquele abraço, continue encantando com mensagens positivas. 17 para as 6. 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

0: na programação aqui do nosso Bom Dia Sul nessa manhã e a vaneira para três pandeiros para você conferir no seu rádio nessa manhã. Isso, pare a trilha, isso, bem assim. Vamos lá nessa manhã legal de sábado, faltando 8 minutos para as 6 horas da manhã, atendendo a freguesia aqui. Alô Brasil, o que é aqui? Vamos conferir o áudio do Vanderlei Schneider, daqui a pouquinho vou colocar no ar também. Quem mais cabelo aqui? Do outro, aqui é o outro lobo. Roda aí na Bisson, hein? Tudo bagunçado, estamos assombrando as madrugadas aí com o pelo liso. Abraço, meu amigo, obrigado aí pela audiência e pela parceria de sempre e a preferência também. Se sempre quiser e puder mandar uma mensagem, assim nos mande aqui nas nossas madrugadas querendonas. 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Continue ligado, continue participando, mandando a sua mensagem, interagindo com a gente aqui nessa manhã. Deixa eu conferir quem vai agora. Alô Brasil, fale, bom dia. Alô Brasil.
1: Opa. Bom dia, cabelo.
0: Dia.
1: É o Edson de Palmitos.
0: Fala, Edson.
1: Podia largar pra nós hoje com Jean Giovanni, Roupa de Lua de Mel.
0: Uhum.
1: Valeu, companheiro.
0: Valeu, rapaz. Aquele abraço pra você, obrigado pela sintonia, simpatia de sempre, tá bom? Quem mais aqui mandando a mensagem aqui? Bom dia, Cabelo Homero, manda música aí, oferece pro Flávio da Colo Tintas, o seu Assis, Lucas, Ednei da Alfa, Demir Bianquim, seu Braz, Aldo, Vilmar, Valmor, Berno, seu Adelar Bianquim e demais amigos. Então um abraço para vocês todos aí e pro seu Roberto do restaurante São Cristóvão. Alô, galera, quem mais? Alô, Brasil, vai.
2: Bom dia, Cabelo.
0: Bom dia.
2: Marcos, por cá, terra pra nós,
0: lá vem o Marcos.
2: Aí, gaiteiro, pachola, hein? Adelar Bertus. Esse aí, pô. Morcila, transporte para Chato, Pozeca, transporte das Penosas, Poetê, Pomal, São Antônio Girardi, a galera caçamba, a turma do Cetric, do aeroporto, construção civil, hein? Oliveira, Planatéria e Embrapave, né? Beleza, ótimo final de semana a todos, hein? Deus no comando sempre, se não for o Oeste Capital, fuja louco.
0: Valeu, rapaz! Vamos lá, 4 para 6 para fechar essa hora aqui, Joca Martins e os Recuerdos da 28.

0: Gaita pra encerrar.
1: Feche a gaita então, gaiteiro saudoso Adelar Bertucci aqui na programação e a música Sanfoneiro Pachola. Também aqui o som do Joca Martins e os Recuerdos da 28. 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Obrigado pelo carinho de sempre, a parceria também aí, tá bom? Recado aqui da audiência, os recados. Alô Brasil, fale, bom dia.
2: Bom dia, cabelo.
1: Opa.
2: Como é que tá? Tudo certo? Tudo bem? Tá numa moda aí, escolha a tua aí pra nós, você não pega aqui no posto. Viu? Não esqueça de me mandar aquela chamadinha lá do Brasil, lá, pra mim, que eu te pedi.
1: Ah, sim, a vinhetinha do Brasil.
2: Tá lembrado deu, né? Lá do posto
1: do Mato. Brasil, Zil, Zil, Zil.
2: Brasil, Zil, Zil.
1: Isso aí mesmo. Meu amigo, receba aquele abraço, amigo Nestor, hein? Trabalha aí no posto Gambato. Quem for abastecer lá, diga, eu escutei você, viu? Já tentei um desconto aí. Abraço pra você, rapaz. Olha aqui o pessoal com um jipão, rapaz. Esse jipão aqui é bom de ano, hein? É bom de ano. O que tem aqui? Fogo, obviamente, né? Tem fogo. Ali em cima o bule aqui, deve ter um cafezinho ali, né? Chaleira com água quente, aí não satisfeito aqui para não esfriar, colocou na térmica, o mate veio preparado. E aquela panela lá no canto, o que será que tem naquela panela lá? Agora fiquei na dúvida, hein? Nem posso imaginar o que teria naquela panela, hein? Quem é você que tá ouvindo a rádio nessa manhã? Estamos aqui esperando clarear, hein? Fazer açúcar amarelo, hein? Desse aqui lá pro arvoredo. Ah, tá certo. Então, quem é você aqui? Ednei. Ah, Ednei. Receba aquele abraço também, tá? Obrigado pela audiência de sempre, a parceria também. Quem mais aqui? Ah, sim, vamos conferir o áudio do ouvinte aqui. Vamos lá. Alô, Brasil, fale.
3: Bom dia, cabelo. Opa. Muito bom dia. Bom
1: dia.
3: Fernando Schneider por DK. Beleza, meu querido. Então, sabadou, né? Sabadou. Ih, caiu da cama?
1: É, derrubaram.
3: No caso, você tem juízo, né? Beleza, cabelo? Vou mandar um abraço aí pros meus colegas, o Mineirinho, o Vilmar, o Elegante, aquele pitibano velho, o Melão, que deve estar descansando, no caso, o Neco e a Dilma do Poço Lavar do Santo Antônio, e pra mais bem casada, Vanderléia. No caso, hoje, nós estamos fazendo 28 anos de casado.
1: Olha aí, rapaz.
3: Beleza, eu quero mandar um beijo, um abraço pra ela. E ela sempre foi, sempre vai ser a melhor esposa do mundo. Beleza, meu querido? Um forte abraço e tudo de bom.
1: Eu vou.
3: Aí podemos ir hoje de indústria. Pode ser de indústria musical?
1: Pode ser. É, o difícil vai ser acertar a música, espero que vocês gostem, né? Vamos fazer um Randall aqui pra achar a música. Ah, é claro que pra vocês, né?

0: aqui do Bom Dia, sua indústria musical, eu de você, você de mim, aqui eu espero que poderia ter sido essa, né? Vamos lá. É, um abraço especial aí a todos os casais acompanhando a rádio nesse momento, também acompanhando o nosso Bom Dia Sul. 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Bom dia, Sul, 6:12 agora.
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0: Olá para mais uma aqui na indicação da audiência nessa manhã. Gian e Giovanni.

0: Muito bem, Gia Giovanni aqui na programação, pedindo na audiência nessa manhã e a roupa de lua de mel, atendido a freguesia, continua ligado, continua participando, mandando a mensagem nessa manhã de sábado com aqui, a gente sempre dando aquele recado especial dos nossos parceiros e patrocinadores, agradecendo aqui o pessoal do Mercado Terra Nostra. 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E a Copa do Mundo, como é que vai, hein? Como é que vai a Copa do Mundo, hein? Hoje aí nós tivemos, de ontem para hoje, o Egito empatou com o Irã por 1-1. Egito e Irã empataram em 1-1. Com esse resultado aí, o Egito passa, né? Passa tranquilo aí para a próxima fase, hein? Então teve até gol anulado pelo VAR, enfim, mas o Egito se classificou e o Irã mantém chances ainda na competição. Resultado aqui também da Nova Zelândia. Caramba, velho! Pense numa sapatada, né, que foi Nova Zelândia e Noruega, e Bélgica, desculpa, né, Bélgica goleou, eliminou a Nova Zelândia e passou para a próxima fase, 5-1 para a Bélgica em cima aí da Nova Zelândia. Nesse grupo G aqui, então, Bélgica em primeiro, Egito em segundo e o Irã tem chance de classificar como o melhor terceiro, né? Ontem também teve o pessoal de Cabo Verde empatando com a Arábia Saudita em 0-0. Uruguai perdeu para a Espanha por 1-0, hein? Espanha venceu aí o time do Uruguai por 1-0. Espanha passa para a próxima fase, né? Espanha passa para a próxima fase. E o Uruguai, eu acho que deu adeus à Copa, né? Ficou pela estrada com esse resultado, né? Deu adeus à competição, o time do Uruguai, seleção do Uruguai, enfim, né? O Uruguai está eliminado da Copa do Mundo, não passou nem da fase de grupos, hein? O pessoal até tinha uma esperança em cima do Uruguai, mas não concretizou, hein? O Uruguai jogou 3 partidas, não venceu nenhuma, empatou 2 e perdeu uma. A seleção do Uruguai não deu boa. Espanha e Cabo Verde passam para a próxima fase é aí nesse grupo. Que mais? Senegal 5-0 no time do Iraque, foi ontem à tarde. Noruega 1, França 4. Que sapecada aqui, mais uma sapecada, hein? Vamos lá, hoje pela Copa do Mundo nós temos aí o time da Jordânia contra a Argentina, 11 da noite o jogo. Eita! Ainda Argélia e Áustria jogam às 11 horas da noite também pelo Grupo J. No Grupo J, Argentina 6 pontos, Áustria 3, Argélia 3. Que mais aqui hoje, 8:30 da noite, mais cedo tem o Congo contra o Uzbequistão. Uzbequistão. Esse é o Grupo K, que também tem Colômbia e Portugal, 8:30 da noite. Nesse Grupo K, Colômbia 6, Portugal 4. E o Congo e o Uzbequistão aqui é só para cumprir tabela mesmo, não faz mais nada, né? Não tem mais nada. Hoje às 6 horas da tarde tem Croácia e Gana e também tem o time do Panamá, seleção, né? Seleção do Panamá contra a Inglaterra. No grupo L, Inglaterra 4, Gana 4, Croácia 3. Tá meio pareio aqui, né? Meio pareio aqui. Bom, informações da Copa do Mundo para você sintonizar aqui na programação. Lembrando que nós temos aí já definidos os confrontos entre Alemanha e Paraguai. Acontece na segunda-feira, dia 29, França enfrenta a Suécia. Na terça-feira, 6 da tarde, nós temos aí a África do Sul que enfrenta o Canadá às 4 horas da tarde de amanhã já, né? Amanhã já. Quem mais aqui? Holanda enfrenta Marrocos. Espanha aguarda aí o seu confronto. Estados Unidos e Bósnia. Bélgica aguarda o seu confronto. Brasil e Japão confirmado. Costa do Marfim, Noruega se enfrenta também no dia 30 de junho, na terça-feira. México aguarda o seu adversário. Argentina enfrenta Cabo Verde na próxima fase. A Austrália enfrenta o time do Egito na próxima fase e a Suíça aguarda o seu confronto, entre outros que ficam a ser definidos ainda nessa Copa do Mundo 2026. Lembrando que a Oeste Capital sempre faz aquele programa diferenciado para você após os jogos da seleção brasileira e com os comentários e também as análises aí da Oeste Capital Esportes. Vamos lá? Quem mais aqui participando? Bom dia por cá, o Vilcinho. Vilcinho do São Cristóvão, hein? Se preparando para ir trabalhar dia todo hoje. Aquela dos olhos negros é a pedida dele, hein? Tá bem o cafezinho da manhã, tá reforçado, ele tá mateando aqui. E no fogão a lenha tem tudo encaminhado, hein? Achei interessante esse café da manhã, hein? Não fosse meio longe, deixa eu dar uma passada aí, dava uma passada e vai sobrar, né? Vai passar, vai sobrar. Quem mais aqui mandou mensagem interagindo com a gente nessa manhã? Cabelo aqui, o Rodrigo Variani, estamos na escuta, hein? Isso, linha Tarumã, Nova Itaberaba, a gente está anunciando aqui a festa que acontece no dia 28, conhecido como Amanhã, festa em honra a São Pedro, pessoal da Casa dos Rolamentos aqui, quem estava anunciando essa festa e durante toda a semana, inclusive. Quem mais aqui mandando a mensagem, mandando o recado aqui, vamos conferir o recado do ouvinte. Alô Brasil, fale, bom dia, diga-me lá.
1: Bom dia, Sandrão, por aqui, tudo certo, graças
0: fala,
1: a Deus,
0: 100%. Fala, menino.
1: Estamos voltando do lado do Ceará aí. Chegamos já no Chapecó aí. Vamos carregar mais uma carguinha de ração. Câmbia. Vamos de novo. Bastante chuva lá para baixo. Três coisas lá para baixo: chuva, neblina e buraco. Ô, rodovia complicada essa passeada aí. Fica com Deus. Bom final de semana. Aquela proteção divina aí para todos os motores aí da rodagem. Bora pra cima, que Sabadoma não pode parar, não, câmbia, não pode parar.
0: Não, um abraço, pode parar, tchau, rapaz. Aquele abraço pra você aí, rapaz. 6:28, bom dia, Sul.

0: Muito bem, mais uma aqui na indicação da audiência, nosso amigo Lobo que pediu esse som aí, tocando na programação Navisol. Ainda aqui o som do Corpo e Alma, Aquela dos Olhos Negros, ainda o Corpo e Alma com o vocal de Vanderlei Rodrigo. Agradecendo até aqui, até agora, esse super patrocínio aqui, fantástico aqui dos amigos dos colchões Ortobon. 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Doutor Luiz Andrighi, caindo cedo da cama e acompanhando a rádio, fazendo um cafezinho diferenciado aqui. 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Não tem nada de cafeteira, não é máquina de café também, aqui no braço. É café feito no braço. Aquele abraço pra você, meu querido, pra toda a família por aí também. Um breve intervalo comercial, em instantes voltamos com mais Bom Dia Sul. 23 para as 7, agora tempo estável na Grande Chapecó, temperatura de 11 graus.
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Muito bem, parceria aqui para você na programação do nosso Bom Dia Sul, do Chiquito e Bordoneio com os nativos aí, a música castelhana, a música essa aí do Rui Biriva, 15 para as 7 agora nessa manhã, falar para você aqui também desse investimento. 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Quem mais aqui mandando a mensagem aqui, tomando um mate e um chimas aí, indo pro trabalho, gringo da terraplenagem. Olha aí o cara. Hoje tem pilotar o bruto, né? Se bem que tá tranquilo isso aí, né? Fechadinho, deve ter ar-condicionado, aquele rádio também. Aí vale a pena, hein? Vale a pena. Mas tem que ter a maestria de dominar o bruto, hein? Tem que estar em a maestria.

0: A maestria de dominar o bruto. Abraço, rapaziada. Bom trabalho aí. Quem mais? O Gilmar. Sabadô, toca aí pra nós e banda Indecção Sem Limites pra Sonhar. Alô, Fuscão. Daqui a pouco o Fuscão tá voltando das bailantas aí. Não foi dormir ainda, tá escutando a rádio. Abraço pra você, meu amigo Fuscão. Obrigado pela sintonia de sempre também. É, quem pediu esse som aqui... O Gilmar, tá certo? Vamos tocar daqui a pouquinho, tá? Fica ouvindo. Fica ouvindo, menino. Aquele abraço, tudo de bom pra você aí, tá? Quem mais aqui mandou o recado? Mandou o recado aqui. Ah, esse aqui é comprovante de audiência. Nosso amigo Lobo estava ouvindo a rádio, hein? Nós pagamos aqui e o cara estava ouvindo. Ricardo Abrão, abraço pra você também, vigilante, ouvindo a rádio nessa manhã. Obrigado pela audiência de sempre, hein? Bom trabalho pro amigo. Não sei se bom trabalho ou bom descanso. Se tu tá finalizando ou tá iniciando a atividade agora ou tá nessa fase, hein? Nessa fase, hein? É, de tá trabalhando. Abraço pra você, obrigado pela audiência de sempre. Quem mais aqui mandando recado, mandando a mensagem aqui? Alô, Brasil, vai, bom dia.
1: Ô, cabelo, bom dia, aqui é o Edson.
0: Fala, Edson.
1: Quanto tempo não te vejo. Um abraço pra você. E larga uma música pra nós, hein? Não sei qual é que tu tá.
0: Estamos tocando aqui as bandas, as sertanejas e as gaúchas, meu amigo. Abraço pra você. Quem mais? Alô, Brasil!
2: Então, meu amigo Cabelo! Opa! Um abraço, Alemão Pordecar! Alemão Pordecar, acelerando o carrão aí, trazendo progresso aí pro quinta região aí, no Chapecó de Ouro. Nosso amigo Cabelo, que alegrando a nossa manhã hoje. Eita, nós! Beleza, joia aí? Mandar um salve aí, tudo tubarãozado aí que tá na rodagem, hein? Tubarãozada, que Deus abençoe tudo nós, hein? Guarda e proteja. Forte abraço pro amigo, hein? Beleza? Estamos acelerando aí. Chegando nessa galáxia. Galáxia Terra, câmbio! Beleza, joia? Com Deus, com os anjos, proteção e tudo que é de bom ali, câmbio! Nem vamos pedir música, que esse programa tá muito 10 hoje.
0: Valeu!
2: Falou, meu amigo!
0: Valeu, aquele abraço 11 para as 7, Indecção!

Aí, muito bem, canta muito esses dois caras aí, hein? Que é isso? Indexão pra você aqui, sem limites pra sonhar, pedido da audiência, nota fiscal carimbada, mercadoria entregue. Abraço e nosso amigo Fuscão no Indexão e também nossa amiga aí do GDO. Abraço pra todo mundo aí ligado na programação. A gente tá se encaminhando aqui pra mais uma finaleira aqui de Bom Dia Sul pra você. 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E falando em atendimento especializado, a gente abraça aqui a todas as comunidades de Chapecó e de toda a região que estão acompanhando sempre as madrugadas querendonas aqui do nosso Bom Dia Sul, inclusive hoje, né? 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Dia 28 agora, os idosos da comunidade São Lucas estão convidando aí para o matinê. Dia 28, conhecido como amanhã, tá? Os idosos aí do São Lucas estão promovendo o matinê no dia 11 de julho. 11 de julho, a comunidade do Santa Maria está promovendo um jantar italiano, hein? E no dia 11 de julho, a comunidade do Saí, que promove um jantar também, é risoto no tacho. E no dia 12 de julho, a comunidade do Acesso ao Aeroporto tem festa em honra à padroeira e à tarde tem aquele matinê. Então, essas comunidades, vem aquele abraço. 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Agradecendo até aqui, até agora, essa audiência fantástica e participando, interagindo desde as primeiras horas da madrugada. Obrigado pelo carinho e a parceria. Lembrando que na segunda-feira, Matheus Montemeso estará aqui de volta. A partir das 4 horas da manhã estará no ar, Bom Dia Sul, e das 5 da manhã em diante, Matheus Montemeso chegará. Então tá certo, em instante a gente conversa aí com o Som e Café na versão Flex do seu final de semana. Aqui é Vitor e Léo, Nova York.

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1: Hora certa para você, não se perca no tempo, 7 em ponto. Bom dia para você, bom final de semana. 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
6: Tá começando Som e Café na versão Flex do seu final de semana, sábado, dia 27 de junho, hein? Ótimo final de semana pra você, segue ligado. Em manhã de tempo estável, 11 graus, e eu abri alas com Dire Straits.

0: programação da Rádio da Galera pra você nessa manhã. E o som de Lulu Santos, Tempos Modernos, 1982, aqui na programação da Rádio da Galera. E também dos melhores flashbacks. E ainda Dire Straits, a música Sounds of Swing, de 1979. Meio juntinho ali. Som do Lulu Santos, o Luiz Maurício Pragana dos Santos. Esse é o cara. Em instante voltamos com mais Viagem no Túnel do Tempo pra você.
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0: Oeste Capital 7:14 agora. Bom dia, bom final de semana. 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
0: Som e café na versão flex aí do seu final de semana. A gente vai dar uma pegada aqui na década de 90 agora, 1994, e o som do Cidade Negra, onde você mora. Ótima manhã, bom final de semana, tempo fechadão, tempo encoberto. Segue ligado aqui no nosso Sonho Café na versão Flex. Aproveita e manda sua mensagem 3361-3130. Estamos no aguardo.

Programação aqui no nosso Sua e Café na versão Flexus e o final de semana. Colin Hay, a música Into My Life, 1990. Trilha sonora aí daquela novela Rainha da Sucata. E também o som do Cidade Negra, Onde Você Mora, 1994. Sessão Nostalgia do seu rádio aqui, na programação do seu fim de semana, via Som e Café na versão Flex. E tocando pra você agora o som do New Order, Bizarre Love Triangle.

0: Som aí de 1986 aqui na programação New Order, Bizarre Love Triangle, pra você conferir no seu rádio nessa manhã, rapidez, já voltamos.
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0: Com a melhor qualidade, pra melhor audiência no seu rádio, 29, faltando pras 8 nessa manhã, o nosso patrocínio segue até as 8 horas por conta do Sicoob Maxi Crédito. 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Alô, Casa dos Golamentos. Aquele abraço para toda a equipe por aí. 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
3: 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Volta na programação 22 para as 8, nessa manhã de sábado, 27 de junho. Tempo encoberto para uns lados, bastante carregado, em nuvens mais fechadas. Por outro, aqui um pouco mais dissipadas as nuvens. Solzinho aparecendo com aquele solzinho amarelo, aquele sorriso tímido. Bora trabalhar, hein, sol? Bora trabalhar, hein? Eu sei que seu expediente hoje não vai muito longe, hein? Não vai muito longe. Sim, para quem não acompanhou a previsão do tempo mais cedo, até durante a semana, aí com o Ronaldo Coutinho. Coutinho, tá aí, deixa um bom dia aí, vá lá se garanta.
4: Bom dia.
3: Isso aí, bom dia pra você. Então, pra hoje tem a previsão de instabilidade, a temperatura pra hoje, ela é bem melhor do que durante a semana. Durante a semana a gente teve na terça, na quarta, se eu não me engano, 11 graus de temperatura máxima aí durante a tarde. Agora a gente tem 12 graus pra esse início de manhã de sábado. Mas enfim, entre tarde e noite hoje tem previsão de instabilidade com chuva. Não é aquele volume de chuva, mas é aquela instabilidade. Para, chove mais um pouco e assim essa instabilidade vai virar madrugada ainda do domingo, e o domingão promete ser de bastante instabilidade durante todo o dia. Pense no domingo para ficar curtindo rádio e tudo mais, mateando e olha, ao redor do fogo também, né, se for possível, hein? Mas enfim, a máxima para hoje 21, 22 graus na tarde de hoje. Amanhã domingo 15 é a mínima e máxima de 20, 21 graus também, apesar da instabilidade. E a segunda-feira começa com instabilidade e o tempo tende a ficar um pouco mais firme no decorrer do período. A máxima chegando aí 18, 19 graus, mas o sol não deve aparecer muito aí na segunda-feira, tá? A gente vai ter um tempo bastante fechado, bastante encoberto. E na terça-feira tem previsão de chuva, quarta também, em quinta também. Um torcer para que o pessoal dê um F5 nessa previsão do tempo aí nesse final de semana e que me tragam notícias boas aí em relação ao tempo na próxima semana, porque as temperaturas mínimas para a semana que vem é 15, 16 graus no início da manhã. No máximo, assim, baixando muito, 13, 14 graus. E a máxima, 19, 20 graus. Mas também não adianta muito que vai chover o tempo todo, né? Tempo todo. Então, se tem sol, é frio que não dá para aguentar. E daí, se tem temperatura legal, chove. Eita, tô começando a achar que esse tempo aí, hein? Esse tempinho aí. Vamos lá, pra galera ligada aqui na programação, não tem tempo feio não, tempo bom pra melhor programação sempre aqui na Oeste Capital. Pra você acompanhando a rádio, vamos atender La Freguesia. Seu Assis aqui tá mateando, ouvindo a rádio nessa manhã. Baita chimas aí, hein, seu Assis? Abraço, meu querido. Obrigado pela audiência. Nosso amigo Everton Grando, esse é o cara, ouvindo a rádio nessa manhã. Não sei se tá de folga hoje. Até se tiver de folga, vamos falar baixo aqui, né? De acordo com meu amigo Everton, o cara casado de folga é o que mais trabalha no final de semana. Que é isso, rapaz? De acordo com o Instituto Grando de Pesquisas. Abraço, Everton. Tudo de bom pra você. Aquele abraço pra toda a família por aí também. Seu amigo, o Garça da Macpar, ouvindo a rádio nessa manhã também. Valeu, Garça. Abraço pro amigo aí. Obrigado pela audiência de sempre, a parceria também. Quem mais aqui? Melhor mecânico da linha Batistello. Quem que é você? É o Lobo dos Olhos Verdes. Aí, assombrando, hein? Assombrando os problemas mecânicos também. Altair Rubas, ouvindo a rádio nessa manhã também. Seu José Carlos, aquele abraço, hein? Pras bandas do EFAP, tá garoando. Não é verdade? Que não vai esperar nem chegar tarde. Lá no EFAP não vai esperar nem chegar tarde pra chover, vai começar agora. Que é isso? Então, de acordo com o nosso amigo aqui lá,

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1: Você está ouvindo neste momento é o seguinte, hein? É eletrônico, sem uso, óleo de cozinha usado, tampinhas, lacres, pilhas, baterias, inclusive baterias de celular, pneus, vidros e tantos outros resíduos que podem ganhar um destino correto e daí deixa de representar um problema para o meio ambiente. Então, se você tem esse tipo de lixo, não descarte no lixo normal, tá? Tem esse drive-thru que está acontecendo agora, ou então uns falam drive-thru mesmo, né? Drive-thru em coleta, tá? Tem coleta e essa coleta acontece hoje, sabadão, das 8 da manhã, vai começar daqui a pouquinho, até o meio-dia aí na Praça Coronel Bertazzo. Então, se você está ouvindo nesse momento, faça o descarte correto, tá? Vá até a praça, em vez de você pegar o carro e levar esse lixo, né, até o interior da cidade de Chapecó, em terrenos baldios. Anda um pouquinho mais ou até um pouco menos e vai até o centro e faz o descarte correto, tá bom? Então, se você não faz o descarte correto, não é nem por falta de informação e nem por falta de opção, é por falta de capricho. Então, saia dessa mesmice e vamos aproveitar. Está acontecendo hoje, sábado, das 8 da manhã até o meio-dia na Praça Coronel Bertazzo para você fazer esse tipo de descarte, tá bom? Então, não perca e confira. Hoje até o meio-dia na Praça Coronel Bertazzo. Tá bom assim, André? Ou precisa mais? Hora de ouvir Engenheiros do Havaí na programação de 1990 e o Papa é Pop.

0: Nota fiscal aqui pra audiência. Nosso amigo Rudy Batistella, ouvindo a rádio nessa manhã, 1986, Camisa de Vênus, Sim Cachambó. 1990, Engenheiros do Havaí, O Papa é Pop.
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0: Excelente manhã de sábado para você, 12 graus e a temperatura, pelo menos para aqui, para os lados dessa emissora de frequência modulada, o tempo segue estável e tem até um solzinho tímido aqui, solzinho maroto aí dando ares da graça neste momento. 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
0: Tamo de volta à programação. Alô, meu amigo Assis, DJ Axis, receba aquele abraço. Vamos ouvir juntos a rainha da disco, Dana Summer.

0: música Think, 1990. Programação da Rádio da Galera pra você nessa manhã sensacional, especial de sábado, fechando essa primeira hora de sons e recordações. Ainda ouvindo o som de Donna Summer, a rainha da disco, 1979, Hot Stuff. Pedidas da audiência, a gente vai colocar o nome na nota fiscal aí de quem pediu aqui. A gente entregou a mercadoria, daqui a pouquinho a gente coloca o nome na nota fiscal. Feito, combinado? Continua ligado, participando, mandando a sua mensagem, interagindo com a gente nessa manhã, hein? Nome, você mandar aí o seu nome completo aí pra participar. Daqui a pouquinho eu vou falar qual é a promoção, qual é que é a campanha. Fica ligado aí. Hora certa, não se perca no tempo. 8 horas e 5 minutos nessa manhã de sábado. Temperatura de 12 graus. 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
3: Carimba, estamos de volta.
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3: 8:11 nessa manhã aqui atendendo a freguesia. Galera vai participando aí no 3361-3130. Mensagem de texto ou de áudio aí pra interagir com a gente nessa manhã. Agradecendo sempre a audiência dessa galera fantástica. Quem pediu aqui é o som do Camisa de Vênus aí, o Cinca Chambord também, foi o Ayrton. Alô, Ayrton! Receba, rapaz, aquele abraço aí, o pessoal do Jardim Itália ouvindo a rádio nessa manhã também. Quem mais aqui ouvindo a programação nessa manhã, neste momento? É, vamos lá, estender um abraço aqui também para que o Castor. Fale, Castor, bom dia, rapaz.
5: Eu vi o cabelinho tudo certo, Castor, né? Podia tocar pra nós um Coco Jumbo e manda pra gurizada Original Moto aí. Pra Simone, nossa secretária aí. Valeu.
3: Valeu, aquele abraço. Quem mais aqui? Alô, Brasil, fale.
6: Fala, tio Cabelo.
3: Fala, bom, meu.
6: Toca aí a música Green River, do Creedence. Só pra curtir de boa, meu amigo. Tamo aí de boa na casa da mamãe Ibanete.
3: Mamãe.
6: Só naquele, né? Aquele cafezito. Fechou? Valeu, aquele abraço, meu amigo.
3: Se foi as dispensas aí da mamãe querida, né? Se foi, né? Apagou a mensagem aqui, inclusive, quase que eu dei o play e fiquei na mão aqui. Esse sim é o cara, esse aí sim é o cara, né? Vamos lá, o som de Skank, um dos primeiros grandes hits dos caras. É o Jack, aliás, é a Jack Tequila pra você, 8:12. Bom dia, Brasil!

0: Programação Noeste Capital e som de John Secada e Fugle, 1994, mesmo ano aí do Skank e Jack Tequila. Duas aí de 1994 na programação, na sequência pra você conferir em instantes, tem indicação da audiência, só ficar ligado. Temperatura 12 graus, 8 horas 20 minutos, bom dia pra você, bom final de semana também, não esquece, hein? Hoje vai acontecer o Arraiá da Juventude em Sede Figueira, hein? Hoje sabadão tem Cosmo Express e que bailão! 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Ingressos antecipados na Unzabira aí no bairro Cristo Rei, também só 7 em frente a 1 no Chapecó. Hoje tem Cosmo Express e que bailão no Arraiá da Juventude de Sede Figueira. Alô, Sede Figueira, aquele abraço!
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0: 8h24 agora, bom dia pra você, bom final de semana.

0: É, vamos lá, né? Tem músicas que realmente elas vão tocar sempre em uma festa flashback, tenha certeza absoluta. Essa aqui é carta marcada, tá presente. Toda festa flashback que se preze, com certeza vai tocar. Bon I Am, Going Back West, aqui pedida da audiência nessa manhã, 1984, aqui pra você recordar. Creedence, Bad Moon Rising, também pedida da audiência nessa manhã, legal de sábado. Excelente final de semana pra você, ligado na programação aqui da Rádio da Galera e também do futebol. A Rádio da Galera e dos melhores flashbacks.
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0: Temperatura 12 graus. Tempo, pelo menos para esses lados aqui, tempo estável, tá? Tempo parcialmente encoberto, mas tempo estável. Faltando 29 minutos para as 9 horas da manhã, nessa manhã de sábado, o recado aqui da informação da hora certa e também da temperatura em nome do CRO, que é o Consultório de Reabilitação Oral, doutor Fernando e doutora Thaisa. 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
0: 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Aqui na programação da Rádio da Galera e também do futebol, a Rádio da Galera e dos melhores flashbacks pra você, 9:23, nessa manhã de tempo estável, pelo menos aqui pra esses lados, tá? Aqui é o seguinte, hein? Aqui é o nosso, a nossa esquerda, aqui o pessoal do bairro Santa Maria, aqui e arredores, tem o tempo mais claro, nebulosidade um pouco mais suave, até a gente consegue ver um solzinho mais tímido e aquele céu azul entre nuvens. Aqui do lado direito, aqui do lado do Passo dos Fortes, Vila Real, aqui Presidente Médici, enfim, aqui a galera dessa região aqui, tá mais fechado, acho que nem sol não tem, tá fechado mesmo. Deixa eu levantar-me eivos aqui, deixa eu ver. É, nem sol não tem, tá completamente encoberto. Então nós estamos aqui vivenciando aqui dois períodos de tempo estável, um mais fechado e outro mais aberto. Mas enfim, a previsão para hoje é de instabilidade para esse sabadão. Não tem muito o que escapar entre tarde e noite, inclusive, tá? Seguimos aqui atendendo La Freguesia, galera aqui ouvindo na Marcenaria. Alô, galera na Marcenaria. Quem é você que está na Marcenaria? Silvio Ramos. Oi, Silvio Ramos. Gilmar ouvindo a rádio nessa manhã, ele que pediu o Going Back West aqui, tá bom? Aquele abraço, Gilmar, na usina de asfalto aí da prefeitura. Abraço pro amigo aí, bom trabalho, tá? Obrigado pela audiência e sempre a parceria também. Toca Modern Talking, o Marcelo aqui que mandou a mensagem. Tamo trabalhando aí na melhor do Oeste Catarinense. Então tá, abraço pra você, Marcelo, tudo de bom. José Santa Catarina ouvindo a rádio nessa manhã, a Marizete também. Alô aqui, meu amigo que mandou a mensagem, ouvindo o Bonaíma, Aloysio Roque, Marlise Marte, como é que você tá, menina? Receba aí um beijo do magro. Uou! Quem mais aqui? Cabelo, bom dia. Toca Rolling Stone Satisfaction. Os dinossauros do rock. Vamos tocar daqui a pouquinho. Aliás, falando em dinossauros do rock, hoje à tarde tem a Hora do Rock pra você a partir das 5 horas da tarde. É rock and roll da melhor qualidade aqui na programação. Ainda nossa amiga Dona Santina aí, ó. Baita fogãozinho aí, Dona Santina. E aquele pinhãozinho aí. Ah, aquele pinhãozinho aí em cima da chapa é diferenciado, hein? Aquele abraço do Dona Santina, quem mais aqui mandando a mensagem, mandando o recado, hein? Segue os trabalhos na ponte sobre o rio Chapecó, na 283, entre o que? São e Águas de Chapecó, deve ser São Carlos aqui, né? O Carlos não veio, mas... deve ser isso aí, o pessoal segue trabalhando aí, fazendo aqueles reparos extremamente necessários. Então, bom trabalho pra galera que tá empenhada aí nesse momento, fazendo essa reforma, essa revitalização, tá? Disso, em extrema importância esse trabalho aí, tá? Abraço pros amigos, tá? Sucesso, bom trabalho pra vocês e obrigado pela audiência de sempre. Tá informada aqui a nossa audiência nessa manhã também, tá? Aquele abraço, galera, na reforma aí do trajeto. Quem mais aqui mandando a mensagem, mandando o recado aqui? Renato Frederico, aquele abraço pra você aí também, me chamou de Frederico. Jonatas, ouvindo a rádio nessa manhã também, Tânia Mara, ah não, Tânia Maria, é só você abrir bem esses olhos e ler a mensagem direito, cabelo, leia direito, cara. Tânia Maria, cara. Tânia Maria. Agora sim. Quem mais aqui mandou o recado, mandou a mensagem aqui, mandando a mensagem, mandando o recado aqui. Ah, o Jonathan está na marcenaria também. Então tá, beleza. Aquele abraço pra você. 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Rolling Stones.

0: Aqui na pedido da audiência, Satisfaction.
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0: 14 graus a temperatura, bom dia, 15 para as 9. 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
3: Carimba, carimba, tamo de volta.
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3: Obrigado pelo carinho, audiência, o carinho, a sintonia, a simpatia até aqui, até agora. Na sequência vem aí Eduarda Boete, ele te faz companhia. Fim de semana fora, a gente conversa na segunda-feira. Se cuida por aí.

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3: Seguindo por aqui com a programação do nosso Som e Café Flex, e você, claro, me faz companhia enquanto eu te faço companhia aqui pelas ondas da 93.3, 9h04. Muito bom dia para você que acompanha a programação da Oeste Capital, a FM da galera. 13 graus em Chapecó neste sábado, último sábado do nosso mês de junho, um sábado cheio de nuvens no amanhã. Ser chapecoense, possibilidade de chuva, mas logo mais a gente fala sobre isso. Eu sou a Duda Boetcher, chego por aqui agora e te faço companhia até a 1h da tarde. E você participa comigo no 49-3361-3130. Sim, 3361-3130. Manda pra cá tua mensagem de texto, tua mensagem de áudio. 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Motivo pra participar você tem de sobra, hein? Inclusive pede a sua música. A gente vai seguir por aqui nos flashbacks até as 10 horas da manhã. Logo mais vem o nosso Ligue e Se Ligue, aquela programação especial de sabadão. E depois a gente já emenda naquele clima de fim de semana. 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Esses são os nossos parceiros até as 10 horas da manhã. E você aí do outro lado vem mandando sua mensagem 493361-3130. Bora abraçar por aqui o Lauri, me coloca nesse sorteio. Um bom dia e ótimo fim de semana. A Lilian também tá por aqui, do bairro Líder, participando do sorteio do combustível. Ótimo fim de semana a todos nós, amém, que assim seja. Menino Jonathan tá por aqui pedindo um Venga Boys, oferecendo aí para os operadores das máquinas pesadas. Galera que tá no trabalho, sempre acompanhando a programação da 93.3 neste fim de semana. Quem mais? A Ângela. Oi, menina Ângela, trabalhando, mas liga ligadinha nesse flashback. E à noite o trabalho continua na festa junina da sede Figueira. A Ângela mandou essa mensagem por aqui, vai trabalhar por lá? Então deixa eu aproveitar e dar recado para nossa audiência, porque hoje vai acontecer o Arraiá da Juventude de sede Figueira. Hoje, dia 27, vai ter Cosmo Express e ainda Que Bailão. 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Não tem desculpa para não colar por lá, hein? 9:10, bora de música aqui na programação da 93.3. Você, claro, pede o seu som aí também. Abraço para Maria Marques, do Belvedere. Quero muito ganhar esse combustível. Estou trabalhando e ouvindo a programação. Bom trabalho para ti, Maria!

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1: 9:15. Mais uma edição do nosso Rádio Dicas que está no ar, com vaga disponível na empresa Rotesma Artefatos de Cimento, auxiliar administrativo, também vaga para servente de obras, auxiliar de armador, carpinteiro, pedreiro, soldador, auxiliar de manutenção elétrica, operador de guindaste, operador de usina de concreto. Os interessados podem encaminhar o currículo para o WhatsApp 499-9914-8762 ou então entregar na portaria da empresa, na Rotesma, que fica na rua Alfredo Wagner 160E, no bairro Alvorada. Esse foi o nosso Rádio Dicas, que volta hoje de 20 para as 2 na programação da tarde da 93.3.
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1: Vamos que vamos com o nosso Som e Café Flex, muito flashback pra você. 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Bora que bora, abraçando menino Jefferson. Quero participar do sorteio do combustível. Tá pedindo sonzeira por aqui. Jefferson Alencar, a Roseli também. Quero participar aí do sorteio. Um ótimo fim de semana a todos. Amém! José Valdecir, aqui do Seminário, coloca meu nome para sorteio. Tá concorrendo. Oi, bom dia, Duda. Quem deixou o alô foi a Jandercila. Tá anotado, então. Mais um nome aí pro sorteio é o Écio, acompanhando o filho no treino e escutando a melhor. Então me coloca no sorteio. Ótimo fim de semana pra ti, menino Écio. O Bonet Zorzi também tá por aqui pedindo sonzeira na programação e a gente vai atendendo os pedidos da galera. 3361-3130 pra você participar. Manda teu alô, tua mensagem de texto, tua mensagem de áudio. Menina Fátima Anzolim tá por aqui também. Adorei a figurinha.

0: Oeste Capital! 26 pras 10 e a gente vai que vai com um recado pra você aí do outro lado acompanhando a nossa programação. 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Bora abraçar essa galera. Quem manda mensagem por aqui é a turma da barbearia Keyson e Kevin. Estão sintonizados na 93.3. Oi, bom dia, Duda. A galera tá trabalhando na marcenaria. 100% na audiência. Se não for Oeste Capital, fuja, louco. É o Jonathan que mandou o alô dele por aqui. Tá concorrendo ao sorteio também. Bom dia, Duda. Quem deixou alô pedindo um roupa nova? Catiane Soares. Já já a gente vai de roupa nova aqui na programação. Tem muito som bom, hein? Marciele também já deixou o alô dela. Simone pedindo um som com o Henrique Juliano. Já já a gente entra aqui no sertanejo e eu vou atender o pedido da galera. Oi, Duda. Voltando do Rio Grande do Sul, escutando você. Me coloca nesse sorteio. Quem tá na estrada é o Odair Rosseto. Grande abraço pra você, meu amigo. Boa viagem. Mariane Trisotto do Pinheirinho também participando do nosso sorteio. Oi, aqui é a Elizabeth da EFAP. Me coloca no sorteio dos postos Alfa. Quem tá por aqui? Bom dia.
1: Oi, bom dia. Tudo bem?
0: Tudo bem.
1: Eu queria participar do sorteio.
0: Tá concorrendo, então. Deixa eu abraçar mais galera por aqui antes de cair no nosso bloco dos nossos patrocinadores. Maria Helena Breda, do bairro Esplanada, também deixou alô. Bruno Cabelo, curtindo a programação junto com o Herdeiro. Grande abraço pra vocês, pra toda a família. Um ótimo fim de semana. O Pitbuta por aqui também já deixou alô. Cleiton Padilha, a turma do Desbravador. Flor junto com a gente, sintonizados na 93.3. Galera do Palmital também sendo representada aqui pelo Leandro. 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Bora pro nosso bloco com os parceiros comerciais. Já já a gente volta com mais Sonzeira.
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2: 5 para as 10.
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12: O Ligue e Se Ligue tá no ar. Você segue participando no 49-3361-3130. Agora 10 horas com 5 minutos. A gente já começa atendendo os pedidos da galera. Tem roupa nova pra você.

0: Skank com algo parecido na programação do nosso Ligue e Se Ligue. 10 e 17. 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Por aqui já já a gente volta com mais música e para abraçar a audiência também.
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5: Sempre, e por aqui a gente vai abraçar essa audiência, quem participa, quem manda alô, a Silvana mandou uma figurinha muito boa por aqui. Vamos trocar figurinha pra você que tem figurinha boa. Manda aqui no nosso WhatsApp 4933613130. Oi, o Horaci tá junto com a gente. A Marizete também desejando um bom dia a todos. O menino Everton tá na audiência participando do sorteio dos postos Alfa. Lembrando você pra mandar tua mensagem de texto, nome completo, mas postos Alfa tá valendo R$100 em combustível e tá rolando nos postos Alfa o fim de completo. 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Então, essa é a oportunidade de você passar por lá, abastecer e também mandar tua mensagem de texto e tentar a sorte. Quem mais tá junto com a gente? Oi, bom dia, Duda. Me coloca no sorteio e toca o Nilvo. Nilvo junto com a gente pedindo som por aqui. Oi, quem mais?
6: Bom dia, tudo bem? Aqui é o Carlos Alessandro, Pereira de Santos.
5: Quero. Oi, Carlos.
6: Do sorteio do Vale Combustível.
5: Tá concorrendo. Eroni Lemes de Oliveira também já deixou o alô. Alcides e a Rosa ouvindo a melhor rádio. Grande abraço pra vocês. Roseli Lazarotto de Melo do Passo dos Fortes. Oi, bom dia, Duda. Estou na escuta da programação que tá top demais. É o Dirceu de Aratiba. Grande abraço pra você, Salete. A Salete Cartomante tá por aqui. Tenha um bom dia abençoado e bom trabalho. Obrigada, que o dia seja lindo pra nós. Quem mais deixou registrada a participação? Menino Gilmar Gonçalves. Oi, bom dia, turma da Oeste Capital. Tô fazendo faxina. A faxina da semana chegou, hein, no fim de semana. E está ótima essa playlist. Quem deixou o alô foi o Tomás. É, um sábado realmente, hein? Não tá chovendo ainda, então dá pra fazer alguns serviços que com muita umidade já não dá, né? Amanhã, por exemplo, a previsão é de chuva o domingo inteiro. Então, tem que aproveitar e lavar roupa hoje. Não que tenha muito sol, mas já ajuda, né? Elaine Marafon também, Eliane Marafon tá na escuta desde cedo, acompanhando a nossa programação. Oi, bom dia, Duda querida, é a Marlise Marte, já deixou o nome dela concorrendo também. A Tailine, curtindo a nossa programação, quero participar do sorteio, então está concorrendo. Iago deixou o alô dele também, veio para participar do sorteio do combustível. Logo mais ao meio-dia eu libero aí esse baita presente para nossa audiência, que no fim do mês ajuda muito, hein? Hoje já é dia 27, R$100 em combustível, dá para rodar, hein? A Cleciana de Coronel Freitas, a turma de Coronel, também acompanhando a nossa programação por aqui. E vamos seguindo com Madonna, já que a galera tá dizendo que a programação tá top, então vamos seguindo.

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2: 26 para as 11.
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2: Seguimos por aqui com um recado para os nossos ouvintes. 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Seguimos a programação do Ligue e Se Ligue.

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1: 13 para as 11.
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0: 11 em ponto.
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0: de Leonardo no nosso sabadão. Segue participando, manda o teu alô, tua mensagem de áudio, de texto no 4933613130. Vou aproveitar para abraçar a Celoni Terezinha, tá junto com a gente, desejando um ótimo fim de semana. A Mayra Ramos também tá por aqui, Rodrigo Antônio Carminati, que Deus abençoe a todos nós. Amém, que seja de fato um fim de semana abençoado. Oi, oi, oi, bom dia, Duda. Aqui é a Inês, participando do nosso sorteio. Valmor Bento também tá aqui, o Sérgio curtindo a programação da Oeste Capital e concorrendo ao Vale Combustível. Menino Nelson Antunes aproveitando este fim de semana, aquele delicioso café, nossa, com salame, queijo, frutas, que maravilha. 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Por aqui agora a gente vai trazer informações de uma família que precisa da ajuda. Agora é um papo mais sério, né? Ontem, infelizmente, uma família perdeu tudo em um incêndio que aconteceu aqui em Chapecó e eles estão sem nada, nada de móveis, roupas, eles precisam de doação. Inclusive, tem criança também que precisa de doação de roupas, de móveis, qualquer coisa que você possa ajudar, que esteja também em bom estado. A gente tem que lembrar que chegamos agora no inverno, então tem um período aí de muito frio, né? Se você tiver algo que possa ajudar essa família, inclusive eles estão fazendo uma vaquinha. Você pode ajudar através de dinheiro ou então através de doação. Calçado, roupa, roupa para mulher, PMG, calçado tamanho 37, criança também, roupa de criança no tamanho 12 e tamanho 7. Se você tem algo que possa ajudar a doar para essa família, me chama aqui no WhatsApp, chama no WhatsApp da rádio que eu encaminho o endereço, ou se você tem interesse em ajudar através de dinheiro, né, não tem nada aí para tirar e levar até essa família, mas pode fazer aí alguma doação através de dinheiro. Eles estão com uma vaquinha online, pode chamar também através do WhatsApp da rádio que eu encaminho o link e que você possa fazer a sua doação. Eles estão com um ponto de coleta no bairro Líder. Se você tiver roupas, né, reforçando roupa em bom estado, calçado, roupa de criança ou algum móvel, né, utensílios que você possa ajudar, tem um ponto de coleta no bairro Líder aqui em Chapecó, ou se você tiver interesse de ajudar através da vaquinha online, chama a gente no WhatsApp que eu encaminho o link por aqui. Espero que a gente consiga fazer, né, uma boa movimentação aí de doação para essa família que realmente precisa de tudo, né? Porque infelizmente perdeu tudo através de um incêndio e agora precisam da ajuda da comunidade. Vamos seguindo aqui a nossa programação. Já já eu volto com mais música aqui na programação. 11h18.
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0: 25 pro meio-dia e por aqui a gente segue com a nossa parceria fechada. 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
3: É o nosso Ligue e Se Ligue até o meio-dia, edição especial de fim de semana neste sabadão. 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E hoje à tarde, Menino Dema vai comandar o sorteio de um par de ingressos por aqui. 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Bora por aqui, abraçando a Karine de Freitas do São Cristóvão, o Jussir. Oi, Duda. Tá pedindo som por aqui, o Daniel também participando do Vale Combustível, Elis Melo do bairro Progresso, Monte Castelo 1, acompanhando a programação neste sabadão. Ivone Gonçalves também tá aqui, já deixou o alô dela. O seu Severino tá cozinhando pinhão. Ah, que programação boa pro fim de semana, hein? Neste frio vai bem demais as comidas típicas da nossa região. A Neuza também tá acompanhando o programa. Oi, oi, oi, aqui é a Zilma dos Santos, do Passo dos Fortes, dizendo que tá linda a nossa programação, curtindo o nosso sábado. A Fátima do Expoente também, ó, a galera do Expoente em peso por aqui. Seu José Santa Catarina, lá do Jardim do Lago, no meu país, EFAP, curtindo a 93.3. Alexandre de Moura, acabou de chegar a mensagem dele por aqui, vamos aproveitar para abraçar o amigo também. Quem mais, quem mais? Eu tô aqui, ó, ouvindo a melhor, é da linha Batistello. Seu Antônio junto com a gente, grande abraço. Loreni Schwartz também. Também tá sapecando um pinhão em cima do fogão a lenha. Ah, que maravilha! Para aproveitar os 13 graus na capital do Oeste. É, tá bom, tá bom. Uma boa companhia, hein? Um pinhão na chapa.

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1: 8 pro meio-dia.
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3: Depois de duas eliminações nas oitavas de final, em 2018 e em 2022, a seleção japonesa chega mais madura e confiante para tentar escrever um novo capítulo. O time garantiu a vaga no mata-mata com uma campanha consistente, marcada por organização tática, intensidade e eficiência no ataque. Nesta edição, os jogadores japoneses marcaram 7 gols na fase de grupos e mostram uma força coletiva. O que podemos esperar da seleção japonesa contra nós é uma aposta em transições rápidas, disciplina defensiva e muita velocidade. Apesar dessa evolução toda, o Japão ainda busca a primeira vitória em confronto eliminatório de Mundial. Eu sou Melina Calduro, em Miami, para o Acaerte em Campo.
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1: Bora para um bloco de pagodeira na programação do nosso Ligue.

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3: Meio-dia e quatro.
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11: É o fim de semana na Oeste Capital. Vamos que vamos com a nossa programação, porque a partir de agora tá tudo liberado, meio-dia e 7 de um sabadão, último sábado do nosso mês 6. Como o tempo passa, o tempo não passa, o tempo voa. E por aqui eu tenho o recado da Italianíssima. 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E antes de seguir com as nossas músicas especiais de fim de semana, vamos entregando por aqui o resultado do sorteio. Hoje estava valendo R$100 em combustível presente aí dos postos Alfa. E o ganhador da vez foi o menino Daniel, fim do telefone 7646. Vai aproveitar aí este combustível na finaleira de mês e todo mundo estava participando, hein? Muita gente deixou mensagem por aqui. Eu sigo com você até uma hora da tarde. Manda o teu alô, segue participando, pede a tua sonzeira. Especial de fim de semana, a gente começa com Maiara e Maraísa.

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2: Meio-dia 17.
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3: Meio-dia e 30. Vamos que vamos, simbora. Você junto comigo até uma hora da tarde pelo 4933613130. 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Seguindo por aqui com nossos parceiros, já já tem Henrique e Diego pra cantar pra gente.
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3: 15 para uma.
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0: Fim de semana chuvoso na capital do oeste, 17 graus agora em Chapecó e uma garoa fina cai para deixar o nosso inverno ainda mais úmido. Agora 13 minutos para uma hora da tarde e o meu recado é da Italianíssima, onde você vai comer bem e pagar pouco. 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E ó, tem recado por aqui, o nosso ouvinte rei, é o Reinaldo, que encontrou uma chave, é uma chave de um Chevrolet, é isso aí mesmo, e tem um chaveiro de uma girafa. Se você perdeu esse, uma pelúcia, né, de girafa, se você perdeu a chave do seu carro, foi encontrado, está à disposição na Schumann. É, mas qualquer coisa, manda mensagem aqui no nosso WhatsApp que a gente encaminha aí a foto, enfim, para ter certeza de que é a sua chave. Dados os recados dos nossos ouvintes, eu agradeço demais a participação de todo mundo. E volto aqui no ar a partir do meio-dia da segunda-feira. Tô indo nessa, logo mais Menino Dema chega por aqui. 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Tô indo nessa, grande beijo, fique bem, cuide de si e cuide dos seus. Eu sou arroba Duda.Boetcher e na segunda-feira tô aqui de novo, se Deus quiser. Grande beijo no coração, ótimo fim de pra tu, Tatu! E por aqui uma música bonita. Em busca da minha sorte com Billy SP e Thiaguinho.
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1: Guilherme Santiago, canta pra mim, por gentileza. Eu quero tomar uma.

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1: Quanto é que vale o título do Mundial? O torneio vai distribuir cifras recordes. A FIFA definiu uma premiação total de 727 milhões de dólares, cerca de 3,6 bilhões de reais, que serão divididos entre as 48 seleções participantes. Todos os times, eles garantem valores por participação e por desempenho ao longo da competição. Só por se classificar, cada seleção já assegura um valor inicial que ajuda a cobrir os custos de preparação e logística. A partir daí, os valores vão aumentando conforme o avanço na disputa, ou seja, fase de grupos, mata-mata e até a decisão final. O grande destaque é o prêmio destinado ao campeão. São 50 milhões de reais. Eu sou Melina Calduro, em Miami, para o Acaerte em Campo.
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10: Alô, Chapecó. 1:02, depois da Duda. O Dema, até às 5. Bom ter a sua companhia. Que bom saber que você está curtindo a Rádio Oeste Capital FM. Essa é a rádio da galera, 41 anos. Eu quero cumprimentar os moradores do Residencial Campo Belli, no bairro Bom Pastor, blocos A, B, C e D, que estão curtindo. Vou pedir para você me seguir no Instagram, @demadjflashback, @demadjflashback. Hoje, às 21 horas, eu tenho um evento de flashback para tocar. Quer saber aonde? É só me seguir no Instagram, tá lá o convite, @demadjflashback. A primeira música... passa uma mensagem muito bonita de otimismo, de amizade. É o Chimarruts com Do Lado de Cá.

0: Nós tocamos essa música na West Capital em 1996, de CD naquele ano. O Mr. President com Coco Jumbo. 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Quero mandar um grande abraço para o Nelson Antunes, o Paulo Antunes e o Nelson Paulo. Aí no bairro Desbravador, curtindo a Rádio West Capital. Também quero mandar um abraço para Planalto. Planalto, Rio Grande do Sul. Cidade onde eu comecei na profissão há 40 anos atrás. Meu amigo Paulo Lucas e a Ju na escuta. Aquele abraço, valeu. Alô, Planalto. Tenho um carinho por essa cidade, viu? Foi lá que começou a minha história no rádio, na Ametista, em 1986, quando era no prédio do Banco do Brasil. Alô, Planalto. Meu carinho por essa cidade. Daqui a pouquinho tem Double U aqui na West Capital. 41 anos, essa é a rádio da galera.
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0: Vamos nessa, Rádio Oeste Capital FM, 41 anos, essa é a rádio da galera. Pra você, bom final de semana, bom sábado, muito bom ter a sua companhia. No Instagram, @demadjflashback, @demadjflashback. Um alô pra Simone, que tá curtindo. O W regravou uma música que foi sucesso em 75 com o KC and the Sunshine Band. O KC foi o grupo precursor do movimento Disco Music. Tudo começou com o KC em 74 no Brooklyn, Estados Unidos. E anos depois, o W, tá no CD de 96 do W, ele regravou esse clássico. That's Way, você vai curtir aqui na West Capital.

0: Aí, seu Jorge, felicidade. Michel Teló, fugidinha. W com That's Way I Like It. Bom ter a sua companhia, quero você plugado aqui na Rádio West Capital. Um alô pra todo mundo que tá aí nos prestigiando, curtindo a rádio da galera. Vem aí, Rádio Dicas Oeste Capital. Atenção, vagas disponíveis da empresa Rotesma Artefatos de Cimento. Auxiliar administrativo, contábil fiscal, servente de obras, auxiliar de armador, carpinteiro, pedreiro, soldador, auxiliar de manutenção elétrica, operador de guindastes, operador de usina de concreto. Interessados, encaminhar currículo para o WhatsApp, anota aí, 49 9914 8762, ou entregar na portaria da empresa na rua Alfredo Wagner 160E, no bairro Alvorada. Foi aí mais uma edição do Rádio Dicas.
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0: Quero mandar um grande abraço aí pro Everton Melo, que tá curtindo. Valeu, Everton Melo, tá na sintonia da Rádio Oeste Capital FM. Essa é a rádio da galera. Também quero cumprimentar mais gente que tá aí nos prestigiando com a sua audiência. Além do Everton Melo, também em Nova Itaberaba, quem tá ouvindo é o Luiz Ricardo, o Kelvin, o Paulo e o Juvir, valeu pela audiência. Essa música me traz boas lembranças do ano de 1988. Toquei na primeira rádio que eu trabalhei lá em Planalto. É o Noel com Silent Morning. E naquele ano era disco de vinil, era vinileira.

O ano era 1995, nós tocamos de CD na West Capital daquele ano. Formado na Suécia por quatro irmãos, Ace of Base e Beautiful Life. Mel da sua boca do Copacabana Beach e Noel com Silent Morning, um excelente final de semana para você que está ouvindo a Rádio West Capital. Ó, sabadão dos aniversariantes do Da Casa, com a banda Integração e Portal da Serra. Tá valendo um par de ingressos, mais um combo de cervejas.

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0: Eu quero mandar um alô pro Marcos, que tá ouvindo em Rio dos Índios. Também Gilmar de Xangerê e o Caidão 4.5 da Patrimonial e a Dilce.

0: 1984, Kenny Loggins Food Luz. 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Daqui a pouquinho voltamos, West Capital. Todo mundo ouve, todo mundo gosta.
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0: Muito bem, na sequência, duas músicas de 1984. Uma internacional que você já está ouvindo e a segunda é nacional. Laura Branigan, Self Control.

0: Esse é o Revelação com Deixa Acontecer Naturalmente. Quem tá curtindo a Rádio West Capital é o homem da luva de LED, o dançarino Rock Scusciato, o cara que é referência do Flashback em Chapecó. Valeu, Rock! 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Também olhou para a Sônia Soutier, que tá curtindo o bairro Região Brau. Valeu, Sônia! É a região curtindo a Rádio West Capital, a rádio da galera.
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0: Esse é John Mellencamp com Hurt So Good, 1982. Esse foi o Elton John e Dua Lipa, Cold Heart. Pra você, bom sábado, bom final de semana. Quero você plugado aqui na Rádio Best Capital FM. Abraço pra família Otto de Palmito, que tá aí curtindo.
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0: Vitor e Léo, vamos fugir. Encerrando mais uma sequência, West Capital, todo mundo ouve, todo mundo gosta. 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
0: Vamos nessa, a música não pode parar. Me segue no Instagram, @DemaDJFlashback. @DemaDJFlashback. Bem, eu vou tocar agora uma música de uma dupla chapecoense. Preste bem atenção na interpretação. Os caras são muito profissionais. Cantam e cantam demais. Muito afinados. Que sincronia de vozes, é incrível. A produção dessa música,

0: Dua Lipa com BD One.
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0: Do disco de 1990 do Bad Boys Blue, Queen of Hearts. É o S-Capitão FM, todo mundo ouve, todo mundo gosta, a rádio da galera. Daqui a pouquinho tem Paula Fernandes e Lauana Prado, voltamos já.
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0: Eu quero mandar um grande abraço para essa lenda da estofaria chapecoense. É o Castor, 40 anos como estofador. Valeu, Castor. Castor e equipe, aquele abraço. Gente boa da mais alta qualidade. Abraço, Castor. Eu não sei.

0: Esse é o Post Malone com Circles, Jimmy Cliff, Reg Knight e Paula Fernandes e Laura Prado no mesmo olhar. Pra você, aquele abraço, aquele bom final de semana, bom sábado. Me segue no Instagram, @DemaDJFlashback. Vou tocar o flashback aonde? Quer saber? Tá no Insta. Voltamos já, West Capital, todo mundo ouve, todo mundo gosta.
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0: Caramba, hein? Eu me lembro como se fosse hoje, o dia em que nós lançamos essa música na West Capital. E foi de CD, comprado na antiga Paládio do Gilson. Alô, Gilson, aquele abraço. Foi no ano de 1993, aquele CD capa amarelo tem essa música aí que é clássica, né, dos Pet Shop Boys, Go West, que foi gravada pelo Village People e os Pet Shop Boys regravaram em 93. Que saudade que me deu agora, viu, daquele ano. Pet Shop Boys, Go West, The Weeknd e ainda o Natty Roots. Daqui a pouquinho voltamos, hoje às 5 horas tem Vogel e a Hora do Rock.
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0: Era verão de 1984. Brasil cantou, dançou essa música do Fagner, Cartaz. Encerrando mais uma sequência, mais uma hora de música boa na Oeste Capital. Daqui a uma hora tem o Vogel. Ele apresenta a Hora do Rock. 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

0: 1986, na voz de Mark Knopfler, Dire Straits, Walk of Life. Pra você, boa tarde, bom sábado, bom final de semana. West Capital, 41 anos.
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0: aí, Luana Prado esperando na janela na West Capital FM, a rádio da galera. Desde 1985, 41 anos de West Capital.
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0: Era uma das músicas favoritas de Rafael Renzi, o saudoso. Eu adorava essa música, o Rafael. Tá escrito com o grupo Revelação. Antes foi Kid Abelha e Depeche Mode. Daqui a 18 minutos tem o Vogel, a voz do rock chapecoense. Ele apresenta a Hora do Rock. Olha, em cartaz do cinema, no Shopping Pátio, tem Supergirl, tem Toy Story 5, Dia D, Todo Mundo em Pânico 6 e muito mais. Então bora pro cinema, já já tem o Zé Ramalho.
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2: A próxima edição do principal torneio de seleções de futebol será diferente de tudo que já foi visto até agora. Em 2030, o Mundial completa 100 anos da primeira edição, que foi disputada em 1930 no Uruguai. E pela primeira vez, o evento terá 6 países anfitriões e será realizado em 3 continentes. Espanha, Portugal e Marrocos serão as sedes principais e vão receber a maior parte dos 104 jogos planejados. Já Uruguai, Argentina e Paraguai vão organizar um jogo cada um dos países em uma homenagem ao centenário da competição. Depois das partidas comemorativas na América do Sul, as delegações seguem para a Europa e África, onde o torneio continua normalmente. Eu sou Melina Calduro, de Miami, para o Acaerte em Campo.
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15: Sou eu! 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É chegado o momento de fazer saltar o tampão da cabeça. É chegado o momento de manter hasteada a bandeira da nossa filosofia de vida, o rock and roll. Então eu lhes pergunto,

sou bem mais do que o diabo imagina. Sangue no olho, rock na veia. Eu sou o Clayton Vogel. 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Let's go, rockers! E nós não estamos sós. Estaremos até às 8 da noite, muito bem acompanhados aqui na West Capital FM, a rádio que vai muito mais longe. 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Hey, hey, hey!

7:04, cá estamos nós. Eu sei. Você estava esperando por esse momento. Esse momento que não chegava. A semana passava. Segunda, a terça, a quarta, a quinta. Cadê a hora do rock? Cadê? Sexta-feira, sábado! Muito bem, 3361-3130, você está à vontade até às 8 da noite para trocar figurinhas com este que vos fala, para pedir o seu som, se for chato não vou tocar. Sim, e valendo o quê? R$100 em combustível dos postos Alfa. Ah, que beleza, hein? Dá aquele gás. 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Tá valendo! 3361-3130, manda pra cá, eu quero hambúrguer, batata, refri, eu quero 100 pau de gasosa dos postos Alfa. Dois ganhadores, 19:30, eu estarei divulgando quem serão eles! Sai da frente! Offspring!

0: no programa Hora do Rock se foi! Você ouviu aí o primeiro grande estouro do Bon Jovi? Lá nos anos 80 eles tomavam conta dos rádios. Quando o rádio tocava só coisa boa, é? Você ouviu Runaway? O Bon Jovi que tá de volta, né? Infelizmente sem o Richie Sambora na guitarra, grande parceiraço do senhor John Bon Jovi. E o Bon Jovi diz que a garganta tá melhor. Vamos aguardar. Que mais que eu toquei aqui, hein? Neste primeiro bloco de Hora do Rocks. Ah, foi The Recounters, Steady As She Goes. Ainda nós tivemos o Halloween, I Want Out. Tivemos também o Kings of Leon e o Molly's Chambers. Minority, Green Day. E nós abrimos o programa de hoje com Offspring, The Kids Aren't Alright. Muito bem, senhoras e senhores, pois eu acabo de receber uma mensagem do senhor Léo, grande Léo, da Amora Restaurante e Hamburgueria, e ele disse: solta mais um combo de hambúrguer, batata frita e refri. Então são duas pessoas, dois ouvintes do programa Hora do Rock estarão ganhando hoje um combo da Amora Restaurante e Hamburgueria. Hambúrguer, batata frita e refri. Ah, que espetáculo! E ainda temos R$100 em combustível dos postos Alfa. Coisa linda, meu povo! Muito bem, estamos aqui até as 8 da noite. 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WhatsApp é 33297523. 17 horas e 29, a gente já volta.
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0: 17:36.

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0: E a Badabadu! Hey! Hey! Hey! Muito bem! Estamos de volta, Lalota! Olha só que espetáculo! 3361-3130! Valendo dois combos! Dois combos, eu disse! 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Sim, ali na Avenida Getúlio Vargas, antigo Fratelli. Fica um pouco mais fácil, não fica? Sim! Olha só, cada combo... Hambúrguer, batata frita e refrigerante. Dois ouvintes vão ganhar. E ainda tem R$100 em combustível dos postos Alfa. Que beleza! Então vamos lá para o WhatsApp da Oeste Capital FM. Vamos pela ordem, quem foi chegando primeiro. Vamos falar com o Ademar aqui, lá de Maravilha. E aí, meu velho?
2: Fala, Clayton. Ademir Demer Júnior de Maravilha, curtindo aí a hora do rock.
0: E aí, Ademir?
2: Toca o Motorhead aí hoje pra nós.
0: Credo! Como que não, hein, Ademir? Isso aí, deixa comigo, Ademir Damer! Que maravilha, a cidade das crianças! Muito bem! Aqui tá mais... Oi, me chamo Ana Paula Angoleri! Quero ganhar o hambúrguer da Amora! Manda um alô pro Júnior e a Isabela!
3: Alô, Júnior e Isabela!
0: Muito bem! Grande Rodrigo, lá de Frederico Westphalen! Fala, Rodrigo!
4: Fala, Vogel! Buenas tardes.
0: E ali?
4: É a semana toda esperando, sábado às 17 horas, para curtir a hora do rock.
0: Aiza.
4: Né, meninas? Então, toca um Green Day para nós aí, pode ser Basket Case, alguma coisa assim. E vamos que vamos. Hoje aqui por Palmitos, visitando o compadre. Agora voltando para Frederico, escutando a hora do rock.
0: Alê! Grande mais. Abraço para ti também, Rodrigo, para suas filhas, as meninas aí. Tudo de bom, meu velho? Vem lá o Adelar Roman. Adelar Roman, boa noite, Vogue. Eu sempre ouvindo a hora do rock aqui no Bela Vista. Beleza, quem mais? Vamos descer um pouco mais. Fernando Papis. Fernando Papis está aqui. E aí, Vogue, toca The Warning. Bom, deixa comigo, Hero of the Day. Já tô preparando aqui as meninas do México. Um trio mexicano de garotas. São bom pra caramba. Vou tocar, já toquei aqui algumas vezes. Hoje vou tocar, Fernando pediu. Tá na mão, vamos descendo aqui. Sandro Lacava tá chegando. Fala, Sandro.
5: Aqui, Clayton. Podia tocar hoje um Led Zeppelin, Level Breaks.
0: Ó, deixa comigo. Vamos um pouco mais para baixo aqui. Boa tarde, Vogel. Aqui é o Juan Rosa. Toca aí esse de cima e coloca na gasosa do Alfa, tá bom? Quem mais? Oi, sou a Marlene. Quero participar do sorteio, tá bom? Já Wilson Pereira Machado, meu sócio. Valeu, grande abraço, já Wilson. Vamos que vamos. Tem um áudio aqui desse abençoado. Quem é? Cadê o nome? Luiz. Luiz mandou. Quero a gasosa. Luiz aqui. Tá bom, vamos ver o que tem o Luiz aqui. Fala, homem! Ah, mandou o áudio do carro, tá ouvindo no carro. Aê, beleza, ouvindo o Offspring. Tá desde as 5 com a gente aí. Aê, fica bom! Vamos subir um pouquinho mais aqui. Vamos pela ordem de chegada. Sim, Michael! Antes do Michael, tá aqui o Rock Scuciato, ganhou a pizza da Júlia Maria. Semana passada, mandou fotos aqui, tomou um vinhote. Aí, mandou fotos das pizzas, que beleza, hein? Foi com o filhão, que bom que gostou, Rock! Valeu, semana que vem tem pizza da Júlia Maria aqui também. Ah, tranquilinho, Michael André Beiersdorf! Grande Michael mandou um áudio, vamos soltar aqui.
6: Esse é o Mister, capitão do rock, é o mestre da telecomunicação, transmissão de pensamento. Eu falei assim, hoje eu vou pedir uma música diferente. Tava em dúvida de Dead or Alive ou Runaway. Nem precisou pedir. Grande abraço, meu bruxo.
0: Valeu.
6: Me coloca nesse sorteio aí.
0: Valeu, Michael.
6: Tudo bom.
0: Grande abraço, meu bruxo. Então tá, já que Fernando Papis pediu pra tocar The Warning, vamos para o México. As meninas do The Warning. Vou tocar essa aqui, ó. Hell, you call a dream.

Nem eu! Mas eu também não! Nem eu, senhor Marcelo Nova! E ontem? Nem eu!

0: formato de bloco, hein?
1: Ah, sim, ainda nós tocamos aqui pro Ademir Dammer lá de Maravilha, Motorhead, Ace of Spades. Tivemos aí o Hell You Call a Dream, The Warning, foi pedido do Fernando Papes. Sim, daqui a pouquinho vamos atender aí o pedido do Michel lá de Erechim, Edriciano Bergamin. E mais que nós tocamos aqui nesse bloco, hein? Guns N' Roses, You Could Be Mine. Espetáculo! Muito bem, senhoras e senhores, nós vamos fazer um intervalo. 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Um faltando para as 18, a gente fica até as 8 aqui, ó.
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0: Man de Caxambu. Muito bem, 18 horas e 6 minutos. Estamos de volta com o programa Hora do Rock. O primeiro bloco, a primeira música deste bloco aqui será com novidade, viu? Nunca toquei esses abençoados aqui e eu tenho certeza que você vai gostar. Então fica aí comigo que tem novidade agora aqui. Vamos para o WhatsApp 3361-3130, valendo R$100 em combustível dos postos Alfa. E também dois combos, hambúrguer, fritas e refri. 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Já vai lá seguir a página que você vai ficar por dentro das coisas que acontecem. Deixa eu dar uma olhada aqui. Eliane Spannenberg. Tá mandando aqui, boa tarde, toca Bete Balanço, a Eliane do Passo dos Fortes, na escuta do melhor programa de rock. Alê! Não sei se não é o único também. Ah, não, assim, estamos aí. Deixa eu ver um pouquinho mais aqui, vamos pegar pela ordem, tem gente que chegou cedo aqui, né? Aqui, ó, Eliane, boa tarde, roqueiro. Ah, sim, sou eu. Já que você tá começando na pauleira, toca Supertramp. Ah, o Supertramp não é muito pauleira não, viu? É mais ali na psicodelia, mas dá pra tocar sim. Boa noite, Vogue, eu sempre ouvindo a Hora do Rock aqui no Bela Vista. É o Felipe Roman, valeu, meu velho. Grande abraço. Vamos lá, que tem mais gente aqui pra atender. Boa tarde, toca um Guns, já toquei. Ah, bom programa, bom final de semana pra ti também. Quem é tu? Marcel Sen. Tá bom. Edriciano Bergamin, já estou programando aqui para tocar o som que ele pediu. Vamos subir um pouquinho mais aqui. Michel Luiz de Erechim. Grande Michel. Alô, Erechim.
1: Fala aí, senhor Vogel. Como é que tá, meu velho? Tudo certo? Tamo tranquilo?
0: Bom. E aí, piada?
1: Cara, toca aí um Black Sabbath. Pode ser NIB.
0: Credo. Sim, senhor. Deixa comigo, ó. Vamos tocar o NIB. Introdução bombástica no contrabaixo do senhor Geezer Butler. Opa, tô na audiência. É o Armindo aqui do São Cristóvão. Tá bem, boa noite. Tô trabalhando e ouvindo a Hora do Rock. É a Diana. Valeu. Felipe José Pop. Fala, Clayton, obrigado aqui na Hora do Rock. Dale, dale. Deixa comigo. E mais, Juvenil Xavier mandou um áudio, vou ter que ouvir. Opa, ótimo programa pra todo mundo, é o Padilha do EFAP. Valeu, Padilha, grande abraço aí, meu velho. Ah, tô vindo a Hora do Rock, o melhor programa de Chapecó. Gostaria de R$100, postos Alfa. E também combo da Amora. Valeu, é o Bruno. Toca Tears of the Dragon, credo. Versão antiga de Bruce Dickinson. Tá bom. Boa tarde, Vogel, é o Bonês Ordi aqui. Beleza, quero o combo aí da Amora e toca Matanza, tá bom. A Sônia Solti também, boa tarde, Vogel. Quero Scorpions, Wind of Change. Mandar pro meu irmão Sandro, Sandro já passou também por aqui. Beleza, tem mais um caminhão aqui, rapaz, pra atender. Vou ter que tocar uma musiquinha, que senão não tem como, né? Olha só, 18 horas e 10 minutos. Vamos dar uma olhada na temperatura, não sei porquê, mas fiquei com vontade. 17 graus. Será que tá chovendo? Acho que agora não, né? Agora não, amanhã fala assim, muita chuva também. Olha só, The Iron Roses, as rosas de ferro. Sim, as rosas de ferro. The Iron Roses é uma banda americana de punk rock conhecida por suas letras políticas, mensagens de resistência e som enérgico. Liderada pelos vocalistas Natasha Gray e Becky Fontaine, a banda mistura punk melódico com influências de ska e hardcore. Ora, ora, senhoras e senhores, pela primeira vez aqui na Hora do Rock, The Iron Roses, o nome da música, Body Count, agora 18 e 11. Yes, yes!

0: ouviu aí a regravação, duas, né? Agora foi o Diana com Misfits. Antes teve o Duda Calvin, esse Tequila Baby, regravando o Surto com a Cera. E mais que nós tocamos aqui em Judas Priest, Grindel. Quem pediu? Edriciano Bergamin. Grindel, o inferno. 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Aí tá só esse do meio, hein? Que você tá ouvindo aí de trilha. Tudo bem, trilha que Ori Rodrigues, o cabelo, colocou esta semana. Grande Ori. Ori é roqueiro, de mão cheia. Grande fã de Ozzy. Muito bem. Que mais que eu toquei nesse bloco que finalizou agora há pouco aqui, hein? Titãs Estado Violência. Sim, que mais teve? Ah, acho que foi isso mesmo, né? Tá bom. Ah, sim, teve a estreia do The Iron Roses, Body Count. Novidade aqui na hora do rock também. Daqui a pouquinho vamos atender aí o pedido do Bruno Cabelo, também do Michel lá de Erechim. Vamos com calma, mas sempre muito bem feito. Ai, ai. Muito bem, senhoras e senhores, estamos aqui na West Capital FM, a rádio que vai muito mais longe todo sábado das 17 às 20. Hoje com R$100 em combustível dos postos Alfa para audiência do programa e dois combos, sim, dois ganhadores. 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É isso aí, é um hambúrguer, fritas e refri. 7:30 estarei divulgando os ganhadores, tá bom? Então tá. 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
0: 18h37.
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0: Ah, estamos de volta. Ei, comigo mesmo.
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0: É este que vos fala. Vai, dá-lhe Steve Harris! Muito bem, programa Hora do Rock. Hoje, mais uma vez, sempre repetindo, R$100 em combustível dos postos Alfa e dois combos da Amora Restaurante Hamburgueria. 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Novo parceiro aqui da Hora do Rock. Que beleza, vamos lá. Vamos às participações. Aqui, ó, quem tá chegando, a Laura Hermes. Me põe no sorteio da Amora, tá bom? Aqui o alemão também. Fala, alemão!
19: Fala, Vogel. Como é que tamo? O alemão por decápia.
0: Tá cansado, alemão?
19: Tamo aí na escuta aí do amigo aí. Beleza?
0: Mas, claro.
19: Vamos pra mais um pega aí, né?
0: Trabalhar.
19: E toca uma bem boa aí pra nós aí. Hoje pode ser uma...
0: Qual?
19: Metálica ali.
0: Sim.
19: Positivo?
0: Positivo.
19: Abraço. É. E minha camiseta, né, Pia?
0: Tua camiseta... Não esqueça. Camiseta do programa Hora do Rock pra ti tá guardadinha. Não te preocupe, meu bruxo. Essa é uma figura, seu alemão. Ô, Vogel, aqui é o Paulo Padilha. A mulherada tá na jogatina aqui em casa. Deixa eu mandar um abraço aqui, a Ângela Padilha, a Angelita também. E coloca no sorteio, está participando já, Paulo. Charles Hermes também, chegou a família Hermes. Põe nos sorteios aí, tá bom? Rejane Paimel, fala, Rejane.
20: Boa noite, Clayton. Aqui é a Rejane do Bairro Esplanada.
0: Opa.
20: Toca aí pra mim a música Hotel Califórnia.
0: Tá.
20: E me coloca no sorteio da gasolina.
0: Tá.
20: Um ótimo final de semana para você. Obrigado.
0: Valeu, obrigado para você também. Aqui também passando o Elvis e o Leandro Mendes. E aí, Leandro? Toca Barão Vermelho, me coloca aí no combo da Amora, tá bom. Tá chegando o Celso aqui também. Fala, Celso!
21: Quero participar da Hora do Rock.
0: E
21: desejar um ótimo final de semana a todos que estão ouvindo.
0: Mas,
21: grande abraço a todos.
0: Tá.
21: Celso Antônio Trevisol.
0: Sim, senhor! Positivo ou operante? Opa, aqui é o Eduardo. Toca esse de si, tá bom. Quem mais? Boa noite, Vogel. Me chamo Lilian. Manda alô pro meu esposo, Will. Toca Bon Jovi, já toquei. Coloca no sorteio, tá bom? Essa aqui também é legal. Boa participação. O WhatsApp é da Sônia. Vamos ouvir quem é que mandou o áudio.
22: Boa tarde, meu querido. Aqui é o Xuxa. Manda aquele abração pra turma toda da usina de asfalto da prefeitura de Chapecó.
0: Tá bom.
22: Estamos aí. Louquinho pra ganhar o sorteio.
0: Tá.
22: Uma boa tarde a vocês.
0: Valeu, de novo.
22: Boa tarde, meu querido. Aqui é o Xuxa.
0: Ai, que barbaridade. Abraço pra rapaziada aí da usina de asfalto, então, de Chapecó também. Valeu, isso me deixa feliz. O Juvenil Xavier também aqui passou. Quem mais aqui? Boa noite, me coloca no sorteio Voz dos Alvos, tá? Quem é você? Everton, valeu. Aqui tem mais algumas, depois eu leio. Vamos lá, tô ouvindo a Hora do Rock, o melhor programa. Acho que eu já li. Assim, pediu o Bruce Dixon, já li. Tá bom. Cadê o André, hein? Eu li a mensagem dele aqui, mas não li no ar. Aí complicou. Oi, aqui é a Janda. Gostaria de participar do combustível também, hambúrguer da Mora. Quem é você? Janda. É isso mesmo, tá bom. Tá bom, Janda. Boa noite, Vogel. Felipe Roman já li. Ah, André, achei o homem. E aí, mestre Clayton, toca o Social Distortion Born to Kill, a nova, né? Deixa comigo. Tem que estar na expectativa do show deles no Brasil. Eu sou um. Conversas para ter show em Curitiba. É isso aí, Curitiba e São Paulo, em novembro. Mas não saíram as datas ainda, né? Há 16 anos que os homens não aparecem no Brasil. Lendária banda norte-americana de punk rock, com o senhor Mike Ness. Isso aí, São Paulo e Curitiba, quase certo que passa o Social Distortion. Olha, eu diria um tempo atrás que seria São Paulo, Rio e Porto Alegre, as grandes capitais do rock, mudou bastante. Hoje, São Paulo e Curitiba, quase certo, hein? Isso aí. Curitiba cresceu muito o segmento. Que beleza, né? Que beleza. Cadê o amigo que pediu aqui? Ó? Ah, sim, Michel Luiz, lá de Erechim. Bora pra Erechim! E este início de canção, esta introdução deste grande clássico mundial, já nos remete a esta banda incomparável, Black Sabbath, e o contrabaixo do senhor Geezer Butler, mais um gênio das quatro cordas. É Naibi!

0: Capital Inicial, Fátima. Essa música era do Aborto Elétrico, né? Ou seja, tempos de Renato Russo. Grande música, né? Mas é mais uma que a assinatura não é bem do Capital, né? Mas do Renato Russo, total. Mas tá bem, aliás, Capital Inicial que dizem tá quebrando um pau valendo, né? Uma turnê aí que eles iam fazer pros Estados Unidos foi cancelada. Parece que o senhor Felemo saiu, o baterista. Ainda não está tudo muito claro nas mídias, mas quebrou o pau lá no Capital Inicial. Mas ah, baita rima, né? Olha só, que mais que teve aqui, hein? Vamos pesquisar. Nós tocamos o Black Sabbath NIB lá pro Michel de Erechim. O Bruno Cabelo pediu pra ouvir o Wicked Game. Nós tocamos não a versão romântica, né? Com o senhor Chris Isaak, considerada a música mais romântica da história. Nós tocamos a versão pancadaria para saltar o tampão da cabeça com o Him ou H.I.M., sei lá, mas eu digo Him e vai embora. Him ou Wicked Game. Baita som, ficou legal na versão pancadaria, né? Muito bem, tá valendo R$100 em combustível dos postos Alfa pra audiência da Hora do Rock. 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São dois ouvintes da Hora do Rock levando dois combos da Amora, restaurante e hambúrgueria. Em 7h30 estarei aí divulgando os ganhadores. 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É rapidão, a gente já volta. Agora 19 horas, cravadinho. Às 19 horas em Brasília. Sim, em instantes a gente volta.
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0: 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Ah, voltamos!
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0: Este que vos fala! Dezenove horas e 7 minutos. Muito bem. Vamos que vamos, minha gente. Programa Hora do Rock. Deixa eu dar uma olhadinha aqui no WhatsApp. Daqui a pouquinho estaremos divulgando aí quem foram os ganhadores dos prêmios de hoje. Aqui dá uma geral, ali falando com um monte de gente agora em a pouco. Quem que tá passando aqui? Joelson Antunes mandou os áudios. O Maverick Larga Faith No More mandou ele aqui. Valeu, Maverick. Faith No More, que provavelmente veio pro Brasil, hein? Gerson Lunelli. Boa noite, programa maravilhoso. E mais aqui. Hora do Rock, gostaria de agradecer. Como é que é? Ah, não, quero participar dos sorteios. Beleza. Semana passada deixei recado com vocês que havia perdido meu celular. Consegui recuperar no mesmo dia. Bah, que legal, velho. Que bom, hein? Que bom. Que mais aqui? Vamos descendo. Boa noite. Me coloca nos sorteios. É o Alexandre de Moura. Tá bom. O Iladir do Bela Vista. Saudações, irmão Clayton. Aqui é o Perninha do Bela Vista. Me coloca no sorteio do petróleo. Se puder, toca o Velho Ozzy. Tá bom. Boa noite, Vogel, manda Scorpions. Quem é? William, tá bom. Quero participar dos sorteios, valeu. Micair Marafon de Chapecó. A música aí na tua escolha tá, pode ser qualquer uma da banda Repolho. Ah, os Brothers Padaroto. Tá bom, vamos largar o Repolho, claro. E mais aqui, vamos lá. Isso aqui eu já li, vamos tocar música. Depois eu me entendo aqui com o WhatsApp que tá tudo certo. Assim, esta banda muitos amam de coração, outros odeiam. Ah, o que é muito normal, não é mesmo? Sim.

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1: Fala, meu amigo Clayton Vogel. Como é que tá, irmão? Tudo certo? Alemão, manda aí um Holy Diver aí. Tamo na escuta, meu brother. Indo pra Xanxerê fazer um barulho. Um abraço.
2: Abraço, seu Álvaro Fernandes!

0: baita som dessa banda porto-alegrense, hein? Rotten Chicks, Meus Últimos Dias. Antes tivemos aqui o Split System com The End. E mais que nós tocamos aqui, Holy Diver, o Álvaro Fernandes, bom trabalho, xoxerê aí, meu bruxo. E mais teve aqui, hein? Manowar, Warriors of the World United. Pro Álvaro foi o Ronnie James Dio, o vocal mais poderoso da história da música, Holy Diver. Vamos fazer um intervalo. Na volta eu estarei divulgando quem foram os ganhadores dos prêmios de hoje. R$100 dos postos Alfa e 2 combos hambúrguer, fritas e refri. 2 combos para 2, obviamente, ganhadores da Amora Restaurante e Hamburgueria. Isso! E é claro que nós teremos ainda mais meia hora de rock aqui. O programa vai até as 8. E também teremos a oração do rock. Afinal de contas, nós precisamos de um momento de calmaria e sabedoria. Então, a oração do rock em instantes aqui. A gente já volta, rapidão, 19h28.
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0: Opa!
17: Clayton Vogel.
0: É este que vos fala! Muito bem, 19 horas e 35 minutos, estamos entrando na reta final do programa Hora do Rock. Que beleza! Próximo sábado estaremos aqui, é claro, mas antes de abrirmos o próximo bloco, com muito som bom pra caramba aqui, nós temos ainda aqui um Five Finger Death Punch. Vamos rolar um Ugly Kid Joe, que faz muito tempo que eu não toco. Aí tem um Queen. Olha, fica bem tranquilo aí, que eu sei que você vai gostar. Muito bem, senhoras e senhores, antes de mais nada, para você que esteve comigo desde as 17 horas, querendo faturar R$100 em combustível dos postos Alfa. Quem tá levando é o Evandro Luiz da Silva, o alemão. Valeu, alemão. 100 pau de gasosa aí pro amigo abastecer. E hoje, na chegada do nosso Amora Restaurante Hamburgueria, quem tá levando dois combos, são dois combos, no caso, um combo vai para Ana Paula Angoleri. Ana Paula Angoleri. E o nosso Michael Beiersdorf, Michael Beiersdorf, tá levando aí o combo com hambúrguer, fritas e refrigerante. Pau! Espero que você tenha gostado imensamente do nosso programinha de hoje, mas nós ainda vamos nos despedir de uma forma, com muita sabedoria na oração do rock. Porém, antes, é extremamente, claro, inesquecível o momento de agradecimento àqueles que estão sempre conosco aqui todo sábado, os patrocinadores da Hora do Rock. Mais uma vez, muito obrigado ao Sandro. 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Ao Cleitinho e ao Fábio, lá da Júlia Maria Pizzaria. Ao Fabiano e a família Gaspareto, do Grupo Óticas Gaspareto. 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Ao Léo, que chegou hoje com a gente aqui, vai ficar muito tempo, tenho certeza. 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Isso aí! E agora o momento de reflexão. Rock nosso que estás na veia! Muito escutado seja o vosso solo. Venha a nós o riff inteiro. Seja feito barulho à vontade, assim em casa como nos shows. Música boa de cada dia nos dá hoje. Perdoai as nossas loucuras, assim como perdoamos os pagodeiros e sertanejos com aquelas músicas horríveis. Não nos deixeis cair em funk carioca e livrai-nos do axé. Que assim seja.
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0: Valeu, meu povo! Mais uma vez a gente se despede, mas o encontro já está marcado no próximo sábado às 17 horas aqui na Oeste Capital FM, a rádio que vai muito mais longe. Sangue no olho, rock na veia e o compromisso de fazer saltar o tampão da cabeça no próximo sábado. Mais uma vez é comigo mesmo, eu sou o Clayton Vogel. Valeu! Um ótimo resto de sábado, um baita de um domingo. Com chuva e frio, não tem problema. E na sua próxima semana, no seu trabalho, nos seus estudos, nos seus afazeres, aquela energia positiva indispensável. Siga-nos, arroba programa A Hora do Rock no Insta ou no Facebook. É, você também pode seguir a nossa playlist lá no Spotify. Só procurar programa A Hora do Rock. Aquele abraço!

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12: Oito e

0: 8 e 14.
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2: Mesmo com a edição de 2026 ainda em andamento, os Estados Unidos já pensam no futuro. O país estuda apresentar a candidatura para receber novamente o principal torneio do futebol em 2038. A ideia foi revelada por Andrew Giuliani, diretor da Força-Tarefa da Casa Branca para o evento, que acredita na força da infraestrutura americana e na possibilidade de a competição ser ampliada de 48 para 64 seleções. E se isso realmente acontecer, os norte-americanos entendem que eles têm estádios, logística e capacidade para organizar um evento ainda maior. Por aqui ficam as dúvidas, já que os torcedores americanos não são muito adeptos do Mundial, mas vamos ver o que acontece. Eu sou Melina Calduro, de Miami, para o Acaerte em Campo.
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0: 8h30.
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3: Agora é tudo nada pra seleção brasileira, porque nessa segunda-feira o Brasil enfrenta o Japão pela segunda fase da Copa do Mundo às 14h. E logo após o apito final, toda a repercussão com opinião, informação e entrevista com a equipe de esportes da Oeste Capital. Diretamente no quinto, é o Brasil em busca do Hexa Mundial.
4: Brasil!
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